Reprise por aqui no nosso Mega Fã. E no início da carreira, essa dupla cantava pop e usava o nome Gêmeas, porque receberam comentários de que a dupla feminina não teria a menor chance no meio sertanejo. Mas como impossível sempre é possível, por sugestão de Teodoro, da dupla Teodoro e Sampaio, elas assumiram-se como dupla sertaneja Maiara e Maraísa e gravaram Peixe Carimbado, que foi o maior sucesso. E elas estão até hoje nesse sucesso maravilhoso, ainda bem que o Teodoro deu a dica, né, minha gente? Bora curtir mais delas?

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2: De volta com o Mega Fã Especial Maiara e Maraísa. As irmãs que conseguiram gravar seu primeiro DVD da carreira ao vivo no dia 31 de março de 2015 em Goiânia, com o repertório escolhido a dedo, com uma estrutura linda, participação pra lá de especiais de Jorge Mateus, Cristiano Araújo, Bruno Marrone, Marília Mendonça, elas são poderosas. E quando lançaram o primeiro DVD, várias músicas viraram hits, como 10%, que a gente já ouviu no início do programa, e agora a gente vai ouvir mais um hit maravilhoso, Medo Bobo.
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dupla gravou o segundo DVD da carreira. A gravação aconteceu em Campo Grande, Mato Grosso do Sul, e reuniu mais de 20 mil pessoas que estavam por lá para prestigiar o sucesso da dupla. O coro com milhares de vozes, inclusive, foi a única participação especial do show, sabia? Então, bora curtir? Tá pronto.

Essa também é mais um hit maravilhoso de Maiara e Maraisa, Sorte Que Cê Beija Bem, lá de 2017. Uma das pessoas mais importantes para a carreira da Maiara e Maraisa foi Jorge, da dupla Jorge e Matheus. Além de ser uma referência, uma inspiração para as duas, o rapaz adotou as garotas e as lançou no mercado, sendo essencial para o sucesso alcançado atualmente. Tanto que até hoje, as moças chamam Jorge de pai. Bora curtir mais 10?

0: Maiara e Maraísa aqui no nosso Mega Fã. Eu volto já já com muito mais.
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16: Mega fã especial Maiara e Maraísa, gente. Não dá pra falar delas, de Maiara e Maraísa, sem citar a nossa amada Marília Mendonça, né? A história das três se cruzaram e o spa de emagrecimento. As três contaram que compuseram canções enquanto estavam descansando no local. Elas não sabiam ainda, mas nascia ali o trio As Patroas, que até hoje tem um legado maravilhoso de Marília Mendonça e Maiara Maraísa pra gente curtir, né? Então bora curtir esse sucesso maravilhoso que já bombou em todas as rádios, tá bombando ainda.

tensão que Maiara, Maraísa e Marília viviam na vida particular transparecia no palco. E aproveitaram também para fazer uma live juntas. A notícia da tragédia com Marília foi um choque para todo o Brasil, mas para a dupla Maiara e Maraísa foi a perda de um pedaço delas que consideravam a Goiana como uma irmã. E até hoje, elas sentem muita falta dessa irmã querida Marília Mendonça, assim como todos nós, né, gente? Então, bora curtir Esqueça-me Se For Capaz.

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1: Oi, me responde. Você tá aí? O que que tá acontecendo?

0: Tchau. Fica com Deus. Ó.
1: Maiara e Maraísa nem tchum. E além do sucesso nos palcos e nas plataformas, Maiara e Maraísa colecionaram prêmios importantes, como o prêmio Multishow e o Grammy Latino. Mas o impacto vai além das estatísticas. Elas abriram caminho para uma geração de artistas mulheres do sertanejo, mostrando que lugar de mulher também é no palco, também é no sertanejo e também é no topo das paradas.
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0: É, minha gente, Maiara e Maraíza no nosso Mega Fã de hoje, tá uma delícia. Eu volto já já trazendo mais pra você.
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2: Mais uma sequência de Maiara e Maraíza por aqui no nosso Mega Fã. No ano de 2023, elas gravaram em Lisboa o DVD ao vivo em Portugal, com músicas inéditas e regravações de grandes hits, como Medo Bobo, No Dia do Seu Casamento, após elas sonharem com o projeto ao lado de Marília Mendonça. As artistas afirmam que desenvolveram um projeto para levar o sertanejo para o mundo, com versões em inglês e espanhol. Bora curtir mais delas por aqui?
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Maiara e Maraíza no nosso Mega Fã, gente boa. Em 2024, as irmãs fizeram Maiara e Maraíza em alto mar, no maior navio já escalado para águas brasileiras. O evento trouxe Mari Fernandes, João Gomes, Ana Castela, Edson Yutz e até Murilo Rufi. É claro que o projeto foi o maior sucesso, né? Não preciso nem falar. Bora curtir?

fica por aqui, gente. Elas que fecharam 2025 com chave de ouro, lançando o DVD Melhor Que Imaginei. O projeto trouxe 17 músicas inéditas, umas com batidas animadas,

0: nosso Mega de hoje foi maravilhoso com Maiara e Maraísa, que atualmente são uma das maiores duplas sertanejas do Brasil, e afirmaram que o sucesso é fruto do amor e entrega ao trabalho delas e também da equipe. Com milhares de fãs pelo Brasil, as irmãs alcançaram o objetivo que queriam desde criança: ter a sua música reconhecida em nível nacional. E a gente ama essa dupla, não ama? Coisa boa, né? Ó, um beijinho pra você que nos acompanhou. Maiara e Maraísa hoje no nosso Mega Fã. No próximo fim de tem mais alguma artista que a gente vai escolher aqui a dedo pra você. Beijo especial e até mais.
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8: Inicia agora o Cidade in Love, desenhado para unir e cativar corações. Eu sou o Gil Garcia e convido você a experimentar cada palavra, cada pausa e cada som como partes integrantes da sua história. Aqui, todo detalhe tem seu significado, já que o romantismo é o fundamento de nossa jornada. Aqui, a intensidade se converte em lembranças e as emoções se fazem companhia. Inicialmente, deixemos que a melodia preencha o espaço e fale mais alto que as palavras. Eleve o volume e curta a primeira faixa musical de hoje.
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0: O eco sentimental da música anterior ainda ressoa no ar. E seguindo essa mesma sequência, trazemos agora mais uma música para continuar com nossa saga.
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0: O final da canção ecoa, deixando uma marca de intensidade dos sentimentos experimentados até aqui. Vamos fazer uma pequena interrupção no Cidade em Love. Após o intervalo, continuamos a celebrar o amor e as novas emoções neste espaço de romance.
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17: 10h15.
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1: O Cidade in Love retorna, envolvendo-nos com emoções que tornam cada momento singular. Aqui, cada termo se converte em refúgio e cada momento se enriquece de sentido. Continue a se deixar levar pela música, permita que ela envolva você e complete o encanto que apenas o coração pode compreender.
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0: emoção não se esgota com o término da música. Ela se renova. A música que vem agora já inaugura essa renovação.
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0: faixa musical se conclui dando passagem para um intervalo rápido. Pausamos agora, mas fique ligado. Logo mais, continuaremos a encher este lugar com músicas novas que são puras emoções. Após o intervalo.
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4: Cidade in Love faz seu retorno reacendendo emoções que conectam corações. Logo mais, deixe-se guiar pelo ritmo da música que vem a seguir.
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0: O som pode ter cessado, mas o clima de romance continua presente. Já temos a próxima música pronta para prosseguir com essa atmosfera.
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0: outra música que alcança os corações. Hora de um breve pausa no Cidade em Love. Após o intervalo, retornaremos com mais emoções que fazem de cada momento algo único.
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1: O Cidade in Love está de volta, oferecendo-nos mais uma vez a possibilidade de viver plenamente as emoções que nos definem. São as melodias que transportam e mantêm vivas as emoções além dos momentos. Continuamos com essa versão especial.
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0: O eco do som anterior gravou-se profundamente, mudando o silêncio em recordação. E agora uma nova melodia se une para compor mais um capítulo desta saga emocional.
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0: Cidade em Love entra em pausa agora. Contudo, o romantismo segue vivo em todos os momentos. Eu, Gil Garcia, quero destacar que sua presença é fundamental para a realização deste encontro. Retorne após o intervalo para continuarmos com mais músicas e instantes que tocam o coração.
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0: Meia-noite e cinco.
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0: 1:12.
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0: 3:28.
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0: gente, bom dia, bom dia. Tem alguém ligado aí? Então, avisa a todos que cheguei, hein? Cheguei com Canta Brasil. Manhã super. Manhã de segunda-feira, dia 14 de setembro de 2026. Muito bom dia pra você, bom dia minhas amigas, bom dia meus amigos, bom dia você ligado na programação 99 em mais uma manhã, bom dia, estamos chegando e a partir de agora até às 7, Sivaldo Miranda comanda o Canta Brasil pra tocar a melhor música sertaneja, música de qualidade pra toda a família ouvir. Aqui você sabe, é sempre com a sua participação pelo Zap 99, é 30310099, 30310099, é o Zap 99. Muito bom dia para todos, bom dia para você. Você que tem casa, no trabalho, onde quer que esteja, fazendo o que você quiser, com quem você quiser. Bom dia!
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0: 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Já tá no Canta Brasil. Já tá no Canta Brasil desta segunda. E você tá ligado? Tamo juntos, hein? Acabou seu like aqui. São 5 horas e 2 minutos da 99 FM, a Rádio Mais.
2: Oi, Sivaldo. Bom dia.
0: Bom dia, meninas e meninos. Bom dia, gente boa.

Chitãozinho e Chororó no Canta Brasil. Primeira de hoje, né? Primeira de hoje do Canta Brasil, Foge de Mim. Pra começar bem o programa de hoje, bom dia, gente, bom dia pra todos, bom dia, minhas amigas e meus amigos em toda a região acompanhando a programação 99, bom dia. Bom ter vocês aqui com a gente, né? Que bom dia pra todos. Deu pra descansar o final de semana? E aí, renovou a fé? Renovou a esperança? Então vamos lá. O nosso desejo sempre que todos estejam bem, tá? Que nosso Deus Pai Todo-Poderoso, Criador do céu e da terra, esteja presente na vida de cada um. 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Bom dia para todos, bom dia, minha amiga, acordou já? Vamos acordando todo mundo aí, despertar para a vida. Estamos aí no novo dia, né? Mais um dia que Deus nos oferece aí pra gente aproveitar, tá bom? É, pra gente aproveitar mesmo, ok? Bom dia pra todos. Acorda, desperta pra vida. Já a gente começa a atender o Zap 99, tá bom, gente? Bom dia! Canta Brasil, tá no ar. Vamos lá.

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1: Vamos nós aqui com Canta Brasil. Bom dia, gente. Bom dia, vamos acordar, pessoal. Vamos acordar. Tô com o zap aqui. Eita, resolve pra nós. Ai, ai, ai. Eu tô acordando alguém aqui pra resolver o negócio do zap aqui que travou um pouquinho, mas daqui a pouquinho eu tô atendendo, viu, gente? Calma aí, segura aí. Quem mandou sua mensagem pode segurar que eu vou atender, tá bom? Vou atender daqui a pouquinho. E você já acordou? Bom dia, Vanessa. Bom dia. Já tá de pé, né, Vanessa? Muito bem. Já tá de pé. Beleza, hein? Que beleza. Muito obrigado. Calma, calma, calma. Deixa eu fechar aqui. Tá entrando voz aqui que não pode. Olá, bom dia. Deixa eu mandar alô aqui pro meu amigo guarda noturno que tá saindo do trabalho. Eita, meu amigo. Deu pra... Trabalhou tranquilo? Foi tranquilo a noite? Graças a Deus, né? Agora vai pra casa descansar, meu amigo. Ninguém é de ferro, tá? Ninguém é de ferro. Ninguém aguenta nada. Tá? Bom dia. Levando... vai... Ah, o dia não clareou total, então não tem, não pode ir agora. Tá clareando já, né? Tá clareando mais cedo. Gente, ó, tem uma neblina aqui em Itamaraju. Muita, mas muita neblina. Então você que tá saindo de casa aí, muito cuidado, mas muito cuidado mesmo, tá? Você que vai pegar a estrada, por exemplo, muito cuidado. Muita neblina aqui na região de Itamaraju, viu? Então, muito cuidado, viu, gente? Vamos nós, Canta Brasil.

gente boa, coisa boa, música de qualidade, né? Música boa essa aí, com Ataíde Alexandre, Luzes da Ribalta. Bom dia, né, gente? Música bonita. Gia Giovanni, Eterno Amor, Eterno Amor. Bom dia pra todos, bom dia, minhas amigas, bom dia, meu bom amigo Homem do Campo, bom dia pra todos. Deixa eu fazer um agradecimento muito especial aqui aos meus amigos aí da região do Piau. Esse final de semana eu fui lá no aniversário do meu amigo Oswaldo. Ei, Oswaldão, gente boa demais, tá? O cara é querido, o cara é muito querido. E aí a comemoração foi lá perto do Piau, lá pertinho, no Piau praticamente, né? E pensa num povo receptivo, povo brincou, se divertiu, muito bom. E aí a gente aproveitou, né? A gente conheceu algumas pessoas, a gente teve a oportunidade de conversar com algumas pessoas, não vou falar os nomes aqui que de repente eu posso cometer aqui um vacilo de não lembrar os nomes de todos. Mas aqui eu quero deixar registrado esse agradecimento muito especial, mas muito especial a todos que, pelo carinho, pela atenção, dispensada esse simples comunicador aqui, tá? Muito obrigado, tá, gente? Fiquei muito feliz em passar esses momentos com vocês aí, comemorando o aniversário do meu amigo Oswaldo, aí do Rio do Sul. Muito obrigado, tá bom? Um abraço a todos. Obrigado aí pelo carinho e pela atenção de sempre. Eita, teve aí ontem, esse daqui eu vou lembrar. Banda trabalha com Oswaldo. Banda, esse eu lembrei porque ontem eu estive conversando com ele antes de vir embora, né? Estive batendo papo com ele. Ele falou que todos os dias ouve Sivaldo Miranda, todos os dias também está acompanhando o Canta Brasil. Aí eu não esqueci, não, viu, banda? Esqueci, não. Agora sim, já registrando esse alô aqui para você, tá bom? Obrigado aí pela atenção. Bom dia, gente. Bom dia. Bom dia para todos. Eu tô com um pequeno problema aqui no Zap, que desabilitou no final de semana, mas é só a equipe técnica que tá em ação aqui. Vai normalizar e eu vou atender vocês, tá bom? Que mandaram suas mensagens aí. Daqui a pouquinho tá normalizado. E a turma dorme um pouquinho. Tô tentando acordar uma aqui, mas Deus me livre. Ai, ai. Opa! Mandar um alô. Vanessa pediu pra mandar um alô aqui para os flamenguistas. Tá bom, mandar um alô pra todos os flamenguistas. Inclusive eu, né, Vanessa? Mas deu trabalho, né, rapaz? Parecia que aquela bola não queria entrar lá, não, né? Você tá doido, mano? Mas ainda bem que deu certo, né? O tal do Bruno Henrique não é brincadeira, não. Ele, quando entra no jogo, é pra decidir, não é verdade? É pra decidir. Um abraço, bom dia pra todos. Vamos nós, Canta Brasil. Todo mundo acordando, né? 5h31 no Canta Brasil, gente. Vamos lá.

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1: Vamos aqui, gente boa, bom dia, vaqueirama da região, todo mundo acordando e curtindo o Canta Brasil. Ó, vou tocar uma música aqui que já já nós teremos aí um bloco político, né? A gente tem que seguir a risca e o horário, mas vamos lá.

0: garota, Tânia Aires, essa mulher tem uma voz que eu vou te contar, hein? A voz dela é um show, viu, gente? Meu amigo Oswaldo acordou. Tá de ressaca não, Oswaldo? Tá não, né? cabra bom. Ó, oh, bom dia, bom dia. Um alô pra Nobélia, conheci a Nobélia, me cumprimentou, conversou comigo, Giovanni, Jânio, Pio, na Cachoeira Alta, Miguel e Sueli na Palha, um abraço pra todos, tá? Muito obrigado pelo carinho, pela atenção aí de sempre, viu, gente? Nobélia, aí no Piau, né? Giovanni, Jânio, Pio na Cachoeira Alta, Miguel e Sueli na Palha. Um abração, bom dia. Obrigado aí pela atenção de sempre, viu, gente? Obrigado. Oswaldo, gente boa demais, né? Bom dia pra Márcia. Essa Márcia aqui é de onde, gente? Bom dia, mandou um alô no meu... Tem uma pessoa mandou um vídeo aqui no meu celular, no meu privado aqui, não sei, não deu pra ouvir ainda, mas tá na estrada, tá na estrada. Vou ouvir direitinho, vou ver o vídeo e ouvir o que diz, tá bom? Obrigado aí. Vamos nós aqui com o Canto Brasil, viu, gente? Tem uma chamada política agora, né? Um bloco político, daqui a pouquinho a gente volta, tá? Daqui a pouquinho a gente volta atendendo você aqui no Canto Brasil, tá bom? Fique com a gente, ligadinho na 99.
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0: Ô Oswaldo, esse Rogério lá de Massaranduba, né? Rogério mandou uma... deixa eu só passar aqui, gente, ó, o vídeo que o cidadão mandou, dá pra colher o áudio aí, ó, dá pra ouvir, né? Tava me ouvindo no carro, ó. Aí, ó.
16: Bom dia, Simaldão. Estamos aqui indo pro trabalho. Estamos aqui na Highway, Canadá.
0: No Canadá.
16: Ligado em você aí.
0: Beleza.
16: Um bom dia, uma boa semana abençoada.
0: Valeu. Esse rapaz aqui, ele é de Itamaraju. Ele é filho da minha amiga Luciana. É, pena que ele não mandou o nome dele aqui, né? Igor, filho de Luciane. É Igor o nome dele. Tá lá no Canadá ouvindo a gente. Muito obrigado, viu, Igor? Um abração. Obrigado aí pela companhia. Valeu, valeu. 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
7: 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Vamos nós aqui com Canta Brasil, bom dia, já tudo certinho aqui, então vamos lá, vamos atender, né? Vamos atender aqui, rapaziada, desculpa aí a demora no atendimento, viu pessoal? Tivemos um pequeno problema no zap, ele trava, tem vez que ele trava no final de semana, não tem ninguém aqui, aí ele trava e já era. Aí tem que esperar a equipe técnica entrar em ação, né? Já entrou e resolveu. Vamos lá, solta a voz no Canta Brasil.
8: Bom dia, meu amigo, professor Jesse Jacobá.
7: Fala, professor.
8: Dali Mengão, Silvaldão.
7: Segue o líder.
8: Tá apreensivo, viu, meu irmão?
7: Tem gente que vai me xingar todinho.
8: Pode sair 1-1, não, não é possível.
7: Pode ir, não.
8: Dominou o primeiro tempo, botou na roda, bonitinho.
7: É ataque contra defesa.
8: Gente aí, vê se você conhece a música aí, Dupla Solidão, com Marcos Belucci. Um abraço, meu amigo, bom dia.
7: Um abraço, professor Gerson de Alcobaça. Vamos lá, mais um, soltando a voz, bom dia.
9: Bom dia, Sivaldo.
7: Bom dia. João Batista. Fala, João Batista. Diz pra nós. Conta aí.
9: Bairro Coqueiro.
7: Sim, fala aí.
9: O que você faz da música? Gine e Geno.
7: Sim.
9: As Águas de São Francisco.
7: Águas de São Francisco.
9: Pra mim, para todos gostar da música. Valeu.
7: Um abraço.
9: Aí pra você, todos da rádio.
7: Obrigado. Em nome de todos da rádio. Obrigado. Valeu, mais um aqui, soltando a voz no Canta Brasil. Bom dia. Solta a voz.
10: Vamos lá.
7: Fala, Maria.
10: Preta, gostaria de ouvir.
7: Sim.
10: Duas camisas. O Milionário José Rico.
7: Certo, bom dia. Vou decorar as músicas todas aqui, né? Não vai faltar uma. Vamos lá, solta a voz do Canta Brasil.
11: Bom dia. Segundou, Sivaldo.
7: Segundou.
11: Hoje eu quero ouvir a música com Christian e Ralph, se não me engano, eu acho que é Nova York.
7: Nova York.
11: É, ofereço pra meu pai, José Ferreira, que não perde seu programa.
7: Seu Zé Ferreira, bom dia.
11: Todo dia acorda, 3 da manhã, ligo o radinho, fico esperando, Canta Brasil.
7: Certo, pois é, obrigado, seu Zé Ferreira.
11: É isso aí, segundou, é Eva do Assentamento Três Irmãos.
7: Valeu, Eva, bom dia. Vamos nós aqui, né? Vamos ver. Marcos e Belucci, Dupla Solidão.

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0: São 6 horas no Canta Brasil. Uma cena como uma pintura desenha-se à nossa frente. Um homem compenetrado, pai de família, estudando para a fase final do seu doutorado. Num ambiente tranquilo, ouve-se alguns passos apressados e leves. Era Sara, sua filhinha. "Papai, papai, você quer ver meu desenho?" perguntou ela com brilho nos olhos. Sem olhar para ela, o pai respondeu com calma: "Sara, papai está ocupado. Volte um pouco mais tarde, querida." 10 minutos depois, ela volta à biblioteca, dizendo: "Papai, me deixa mostrar o meu desenho." "Sara, meu amor, volte mais tarde. Isto que estou fazendo é importante", respondeu ele. 3 minutos depois, ela entra novamente, fica a um palmo do nariz do pai e fala com todo o poder que um comandante de 5 anos de idade poderia conseguir: "Você quer ver ou não?" "Não, eu não quero", retorquiu o pai, sem pensar muito no que havia dito. Com isso, ela as uniu para fora e o deixou só. De alguma maneira, ele não estava tão satisfeito quanto pensou que ficaria. Sentiu-se como que puxado e foi até a porta da frente. "Sara", ele chamou, "você poderia entrar 1 minuto, por favor? Papai gostaria de ver o seu desenho." Ela entrou sem reclamação e se atirou em seu colo. Era um grande quadro. No alto, com sua melhor letra, estava escrito: "Nossa família". "Explique-me o quadro", pediu ele. Com os pequeninos dedos de sua mão, ela descreveu: "Aqui é mamãe. Uma figura de palito com cabelo longo, amarelo e ondulado. Aqui sou eu, do lado da mamãe. Aqui é Cat, nosso cachorro. E aqui é Missy, a pequenina irmã." "Adorei seu desenho, querida", elogiou o pai sorrindo. "Vou pendurar na parede da sala de jantar. E toda noite, quando eu voltar para casa, eu vou olhar para ele." Ela sorriu de orelha a orelha e foi brincar. Ele ficou tranquilo. Aliás, ele ficou intranquilo. Algo sobre o desenho de Sara. Alguma coisa estava faltando. Foi até a porta da frente e voltou a chamar a filhinha. "Posso ver seu desenho outra vez?" Ela o apanhou rapidamente e logo estava no colo do pai animada. Foi então que ele fez uma pergunta da qual não estava certo de que gostaria de ouvir a resposta. "Querida, tem a mamãe, a Sara, o Missy e até Cat, o cachorrinho, em seu desenho. Tem também sol, nossa casa e muitos pássaros. Mas Sara, onde está seu papai?" Depressa ela respondeu, nem sequer imaginando a lição que estava prestes a dar a seu pai: "Você está na biblioteca." Com aquela declaração simples, Sara fez parar o tempo para seu pai. ergueu-a suavemente, ele a mandou de volta para brincar ao sol da primavera. Algumas semanas se passaram e ele tornou-se doutor. Então, certa noite, ainda com o coração apertado, conversando com sua esposa antes de dormir, fez-lhe a seguinte pergunta: Bárbara, eu quero voltar para casa. Posso? 20 segundos de silêncio se seguiram. Parecia que ele estava prendido seu fôlego por mais de uma hora. Ger, disse a esposa, as meninas e eu o amamos muito. Nós o queremos em casa. Mas você não esteve aqui. Eu me senti como pai e mãe por muito tempo. Aquela era a verdade clara sem disfarce, pensou ele. Sua vida tinha sido descontrolada, sua família estava em piloto automático. E ele tinha uma longa estrada pela frente se a quisesse conquistar novamente. Agora que a névoa havia se dissipado, ele estava disposto a tentar. E esse passou a ser o objetivo mais importante de sua vida. Bom dia.
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0: Muito bom dia pra você, bom dia minhas amigas, bom dia meus amigos, bom dia pra você ligado no Canta Brasil, ligado na 99, curtindo o Canta Brasil, bom dia, bom dia, bom dia, bom dia, obrigado pelo carinho, pela atenção, bom dia meu amigo Rony, aí de Massaranduba, ei, cabra bom, rapaz, você sumiu depois, né, rapaz? Ficou sentado perto de mim, depois você sumiu, o que que houve? Não gostou de ficar sentado da gente, não, perto da gente, não, foi? Ou a patroa ficou comigo? A patroa ficou com medo da gente ficar... tá lá, cabra bom, bom dia. Eu acho que ela ficou com medo de empurrar a cerveja em você, não foi? Ai, ai, pra te contar o que você fez aquela vez lá que eu passei na sua, no seu estabelecimento. 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Bom, gente, lembrando pra você, ó, assim, deixa eu perguntar, tá tudo bem, né? Tudo em paz? Ótimo. Nosso desejo é que todos estejam sempre bem. Que nosso Deus Pai Todo-Poderoso, Criador do Céu e da Terra, esteja presente aí em sua vida, em seu coração, no leito da sua família. Paz, amor, alegria. Muita saúde sempre para todos é o que nós desejamos. Bom dia, vamos aqui com Canta Brasil, pagar as músicas que estamos devendo, né? Então vamos lá, pagando aqui. Bom dia.

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0: Nova York com o Christian Ralf aqui do Canta Brasil, né, gente boa? Bom demais, né? 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Xandais aí. Olá, quem tá comigo nesta manhã? Solta a voz aqui no Canta Brasil. Bom dia, deixa eu atender as pessoas aqui, né? Vamos lá, solta a voz, bom dia.
1: Bom dia, amigo do Canta Brasil, aqui é Jó.
0: Jó.
1: Na Paixão.
0: Sim.
1: De pedir uma música aí de Barreirito, qualquer uma delas aí, valeu?
0: Ih, essa hora não sei se tá liberado.
1: Da música aí.
0: Ô, Jó, eu peço até desculpas aí pelo horário, viu, meu irmão? Você mandou uma mensagem cedinho, mas eu já expliquei já o problema. Bom dia, Sivaldo Miranda. Gostaria de ouvir uma música com Leonardo, fica a sua escolha. Ofereço para meu irmão, João Batista, em Teixeira de Freitas. E para todos vocês da rádio, todos que estão ouvindo. Quem é? Quem se identifica? Que? Tem que se identificar, gente. Tem que se identificar. Você do telefone final 9541, tá? Tem que se identificar. Se identifica aí, por favor. Tá bom? Quem mais está comigo? Solta. Ah, foi o nosso amigo lá que mandou o Igor falando de St. John. No Canadá, St. John, né? É isso?
2: Bom dia, Sivaldão.
0: Opa.
2: Dia, Deus abençoe aí.
0: Mandou a mensagem.
2: Puder, mande um alô.
0: Manda alô.
2: Minha mãe, Luciane, e minha tia Venuta. E ofereço uma música aí pras duas, qualquer uma.
0: Certo, tá bom.
2: Aqui valeu. No Canadá,
0: tá no Canadá.
2: Aí no Itamaraju, sempre.
0: Beleza.
2: Sempre. Saudades demais.
0: Né? Muito bem. Quem mais tá comigo? Vamos lá. Bom dia, amigo Sivaldo. Bom dia. Quero ouvir uma música com Zezé e Luciano. Eu e você. Sou Marisa Santana. Bom dia, Marisa. Bom dia, tudo bem? Obrigado pela companhia. Bom dia. Vai lá, solta a voz, você.
3: Oi,
0: também.
3: Sivaldo. Bom dia.
0: Bom dia.
3: Aqui é o Galego Chapa.
0: Galego Chapa. Fala, Chapa.
3: Eu tô aqui em Alcobaça, Bahia. Tô ouvindo seu programa a 99 FM.
0: Muito bem.
3: Maravilha, Bahia.
0: Fala melhor.
3: Olha uma música pra nós ir.
0: Fala melhor.
3: É, Leonardo. Eu ofereço para você e todos os ouvintes daí de Itamaraju e todos os ouvintes aqui de Alcobaça, Bahia.
0: Valeu.
3: Eu falo aqui é o Galego Chapa.
0: Gente boa. Obrigado, bom dia. Pessoal de Alcobaça, bom dia. Vamos acordando todo mundo acordando aí em Alcobaça, bom dia. Um abraço, muito obrigado pela companhia, obrigado aí pela audiência, pela atenção. Tá bom, gente? 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

0: Zezé de Camargo e Luciano, eu e você. Aqui também, Leonardo, perto dos olhos. Gente, bom dia, bom dia. Seu Jonas, hora de acordar, seu Jonas, hora de acordar. Família Badejada, bom dia. Família Badejada, como é que tá? Tudo bem? Bom dia pra Rony aqui no, na comunidade de Santa Luzia. E todo o pessoal aí, tô devendo a visita, né? Tô devendo a visita a vocês aí. Tem o que ir aí, gente. Posso abandonar esse povo, não, pelo amor de Deus. 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
1: Vamos aqui com Canta Brasil. Bom dia, o Santos está formando uma seleção, né? Gente, eu vou fazer o seguinte, eu vou atender todas as mensagens agora, porque senão não vai dar para atender as músicas. A gente teve um problema que eu já falei, tá? Peço até mil desculpas, tá bom? Mas amanhã a gente atende direitinho, se Deus quiser. Vamos lá, deixa eu atender aqui. Vera Lúcia foi quem mandou aquela mensagem, né? E eu falei que precisava se identificar. É Vera Lúcia, lá do bairro Vaz Alegre. Muito obrigado, viu, Vera Lúcia? Bom dia. Obrigado aí pela companhia. Bom dia, meu amigo. Sou Erivelto, estou falando da aldeia Pé do Monte. Peço, se possível, tocar uma música. Tô aqui ligado. Ô, Erivelto, abraço, meu querido. Obrigado aí pela atenção, tá? Obrigado aí, tá? Bom dia. Quem mais tá comigo? Solta a voz no Canta Brasil. Bom dia.
2: Bom dia, Silvana.
1: Bom dia.
2: Você foi no Piau e não lembrou de Arlete aí.
1: Arlete.
2: Não tem problema, irmão. Quem vai no Piau tem que conhecer Arlete.
1: Arlete. Arlete.
2: Do Piau. A nova da região é Arlete.
1: Opa, Arlete. Bom dia aí no Piau. Bom dia. Não vou lembrar de todo mundo, né? Mas valeu, obrigado. Arlete do Piau, bom dia. Solta a voz.
3: Bom dia, Silvaldo Miranda.
1: Bom dia.
3: Bom dia, Júnior Sampaio aqui falando.
1: Fala, Sampaio.
3: Ele ofereceu uma música a todos os ouvintes. Certo. Nosso amigo Oswaldo, fica a sua escolha aí. E agradecer ao Oswaldo, né? Obrigado, Oswaldo. Peça foi muito linda, muito boa.
1: Você tava lá, bicho? Meu
3: irmão. Deus te abençoe.
1: Você tava lá e não falou comigo, sacana?
3: Estive lá. Foi muito, realmente foi muito boa.
1: Rapaz.
3: Parabéns a Oswaldo e família.
1: E não falou comigo, né? Você tá doido, rapaz? Você tá doido? Solta a voz, você também, vou lá.
4: Bom dia, Extremo Sul da Bahia.
1: Bom dia.
4: Marinaldo, falando aqui de Teixeira de Freitas.
1: Fala, Marinaldo.
4: Ah, gostaria muito de escutar hoje. Se Deus me ouvisse, com João Mineiro Marciano. Bom dia.
1: Bom dia, bom dia. Quem mais? Deixa. Bom dia, Sivaldo. Janilde, você esteve em minha terra natal. Fomos convidados para o aniversário de Oswaldo. Aconteceu um imprevisto aqui, não deu para ir. Fiquei triste, mas é assim mesmo. Ótimo dia. Janilde, você não sabe de uma coisa? Eu me perdi na estrada quando eu tava voltando ontem. E aí eu peguei a estrada de Massaranduba. De repente eu percebi, eu falei, eu tô na estrada errada. Resultado, eu tive que me informar lá, pedir informações a algumas pessoas para poder pegar a estrada de Santo Antônio de volta para vir embora. Tava vindo embora. Quase que eu ia parar na sua casa, mas se eu fosse, oh, meu Deus do céu, quem era esse Valdo para estar aqui hoje, hein? Bom dia, Sivaldo, manda uma música pra nós aqui na Fazenda Caraípe. Mirlande, bom dia, Mirlande, bom dia. Mais um aqui, soltando a voz, bom dia.
5: Bom dia, meu amigo Sivaldo Miranda.
1: Bom dia.
5: Primeiro falando aqui de Teixeira.
1: Fala, gente boa.
5: Ô, Sivaldo, manda uma música de Teodoro Sampaio aqui, eu sou o Galerino. Raio Montinho, Panequinha, Ramírez, né, Zezé. A galerinha toda aí, né, que tá na escuta. Pra minha esposa Juliette, todos que gostar. Valeu, Sivaldo. E William, mais Marquinhos.
1: Beleza, obrigado. Daqui a pouquinho a gente vai tocar uma música aqui pra encerrar o programa, viu, gente?
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20: Vou fazer o seguinte, você já deu uma última mensagem aqui, né? Mandar um alô aí pro meu amigo Rogério Massarador, um abraço pra todos aí, tá bom? E a Ayunda, esqueci o nome, agora vai lá. A esposa dele, bom dia, fica mais fácil, né? Vamos lá, solta a voz aí, gente boa, bom dia pra gente encerrar o programa.
21: Bom dia, meu irmão Sivaldo Miranda.
20: Bom dia, bom dia.
21: Mais um dia abençoado que Deus nos proporciona.
20: Muito bem.
21: Uma boa semana, né? Um bom início de semana e que Deus abençoe, muita paz, saúde, muita felicidade, meu irmão. Que possamos, né, ter um dia maravilhoso, abençoado. Bom trabalho, meu irmão.
20: Valeu, obrigado. Hora de ir embora, viu, gente? Deixando um grande abraço a todos, agradecendo pelo carinho e pela audiência, agradecendo principalmente o nosso bom Deus por ter permitido que viesse aqui mais amanhã juntinho com você.
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20: Fica por aqui, volta amanhã, 5 da matina, no novo encontro com você. E a boa música sertaneja. Na programação 99, chegando aí o horário eleitoral obrigatório. Em seguida tem Café Rural. Logo depois tem Vaninha com Vaninha Mais. A gente fala meio-dia no Tribuna. Uma ótima segunda a todos. Tchau, gente boa.

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0: como podemos dizer, pedaço bom de Brasil. 7:35, 7:35. É amanhã desta segunda-feira, dia 14 de setembro de 2026. Nós estamos ao vivo em mais uma edição do programa Café Rural. Uma manhã diferente amanheceu aqui em Teixeira de Freitas. Tempo bastante fechado, mas inclusive, Filipinho, vou mandar para você aqui uma imagem. Fiz agora essa captação aqui. Tá dando uma olhada, o tempo amanheceu bastante nublado. Mas vou te falar uma coisa. Apesar de o tempo ter amanhecido nublado, a previsão para hoje, pelo menos, é de sol. Pelo menos o que traz para a gente. E não é só hoje, não, tá? Vamos trazer agora no nosso programa, começando um pouco mais tarde por conta do horário eleitoral gratuito, nós vamos trazer agora o nosso radar meteorológico e ver como que fica a previsão, não só para esta semana, mas para esta segunda quinzena do mês de setembro para todo o extremo sul da Bahia. Gira para a gente, Felipe.
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0: Muito bem, amigos, são 7:37 para esta segunda-feira, dia 14 de setembro. Bom, amanhã o Brasil de olho na bagaceira no Supremo Tribunal Federal. A minha avó tinha um ditado que dizia o seguinte: quem com ferro fere, com ferro será ferido. Basicamente, podemos resumir assim a trajetória de Alexandre de Moraes, que era o bonzão, estava acima de tudo e de todos. E agora, as falcatruas estão aí, inúmeras perguntas sem resposta. Vamos ver amanhã o que vai dar desse negócio aí. Claro, eu particularmente não acredito que vai dar em nada, né? Afinal de contas, mas vamos ver o que vem amanhã, as surpresas por aí. Bom, falando do tempo, amanheceu fechado aqui em Teixeira de Freitas, agora registrando 22 graus de temperatura, sensação também em 22, apesar de que o dia amanheceu assim, tempo fechado. Não vai criando muita expectativa com relação à chuva hoje, não, porque não tem previsão de chuva. Felipe está disponibilizando aí agora a imagem que eu fiz agora há pouco. Tem mais ou menos aí uns 5 minutos, 10 minutos que eu fiz essa imagem aqui em Teixeira de Freitas. Tempo bastante fechado, visibilidade bastante comprometida, o sol lá na altura, a gente só vê a silhueta dele. Olha aí como é que vai ser o tempo aqui agora aqui nos estúdios Café Rural em Teixeira de Freitas. Tempo muito, muito, muito fechado. Mas, por incrível que pareça, hoje o dia vai clarear e o sol vai bater aí com força. E a temperatura vai atingir os 34 graus de temperatura hoje para esta segunda-feira. Inclusive, cuidado com o risco de insolação durante as atividades e tudo mais. Esses últimos dias nós estamos trabalhando parques e exposições aqui em Teixeira de Freitas e meu amigo fala com você. É sol que, vou te falar, arrupiar o pelo. E os próximos 3 dias serão desse jeito aqui em Teixeira de Freitas, com 33 dias de temperatura, amanhã 34 graus e na quarta-feira também 34 graus e muito, muito, muito, muito, muito sol para os próximos 3 dias de temperatura oscilando de 33 a 34 graus. Agora já dia 17 e 18, a chuva vai voltar aqui para a região. Os próximos dias 17, 18, 19 e 20, com previsão de chuva, depois mais 4 dias de sol para Teixeira de Freitas, 21, 22, 23, 24, chuva 25, 26 e 27 e 28. Assim está o mês de setembro, pelo menos nessa segunda quinzena no nosso radar meteorológico está distribuído. 4 dias, 5 dias de sol, aí mais 4 dias de chuva, depois mais 4 dias de sol, depois mais 5 dias de chuva. E assim deverá ser o mês de setembro pelo nosso radar meteorológico, tá? Então, bem distribuído. Nós tivemos aqueles dias de chuva e depois o sol pegou colado. Agora mais 4 dias de chuva, depois mais 4 dias de sol, depois mais 5 dias de chuva. Aí até o dia 30 de setembro, tá? Então, 25, 26, 27 e 28, está com previsão também de chuva. Mais consistência nesta quinta e sexta-feira e um pouquinho no sábado e no domingo. No domingo tem um volume até um pouco maior de chuva prevista para esses próximos dias aqui em Teixeira de Freitas, tá bom? Passando a capa do Zóio aqui agora para Itamaraju, para ver como que o tempo deverá se comportar em Itamaraju, que amanheceu agora com o tempo um pouco encoberto. A 23 graus, o Itamaraju está quente, viu? 23 graus e a sensação já de 24 graus para hoje em Itamaraju. E durante o dia, a máxima deverá atingir, só abrindo aqui, 33 graus, presença de algumas nuvens, mas sem previsão de chuva. Então, também dois dias quentes, tanto hoje quanto amanhã e depois, hoje com 33 de máxima, nesta terça e quarta-feira, 34 graus. E praticamente nenhuma nuvem no céu. Sabe, esse céu de brigadeiro mesmo para esses próximos dias. Já dia 17 e 18, nesta quinta e sexta, tem previsão de dois dias de chuva aqui para Itamaraju também. Depois, dia 20 chove, depois quatro dias de sol, depois mais um pouco de chuva também para a região de Itamaraju. Não tanto quanto aqui está previsto para Teixeira de Freitas, mas com boas chuvas para esses próximos dias. Itabela, dia de sol, temperatura com 23 graus nesse momento, a sensação já está em 25 graus. Timinara, minha amiga, pessoal aí, Itabela aí, minha amiga Ednardo, Viveiro São Francisco, sempre acompanhando a gente, o pessoal lá também do Divina Gula, são ouvintes assíduos do programa Café Rural. Olha, gente, os próximos três dias para Itabela serão dias de sol. Hoje o sol aparece também na presença de nuvens, amanhã praticamente nenhuma nuvem no céu, depois mais sol. Previsão de chuva lá para sexta, sábado, domingo e segunda, com mais intensidade segunda, dia 21, e na sexta, dia 18, tá? E tá bem intercalado com período de chuva, período de sol para este restante do mês de setembro. Para quem está nos acompanhando, nos prestigiando aí através do programa Café Rural. O meu amigo Fulgêncio, Fuja, grande abraço, minha nobreza, bom dia para você. Amigos, deixa eu puxar aqui agora, na faixa litorânea, para a gente ver como que fica. Prada, Alcobaça, essa região agora registrando 24 graus, sensação térmica já está em 25 graus nessas primeiras horas do dia. Fim de semana, aquilo que nós, a previsão apontou, nós teríamos depois daquela chuva uma sequência de dias ensolarados e foi exatamente do jeito que aconteceu. A previsão não errou um único milímetro. E agora para o litoral, quem está no litoral, temperatura fica mais controlada na casa dos 30 graus, mínima de 21 a 23 e as máximas não vai passar dos 30 graus ao longo desses próximos três dias. Agora, 17, 18, 19 e 20 tem presença de chuva, com mais intensidades dias 17 e 18. Parece que essa chuva vai ser em toda a região aqui, extremo sul da Bahia, pelo que a gente traz aqui no nosso aplicativo, nosso controle meteorológico. Jucuruçu, nesse momento, 21 graus, presença de nuvens nessas primeiras horas do dia, a sensação também está em 21 graus, um pouco mais frio para aquela região. Os próximos três dias serão ensolarado, com chuva, inclusive com mais força nessa sexta-feira, dia 18. A previsão de chuva está mais forte, de mau volume para a região de Jucuruçu. Essa região pega Medeiros, Deta, Itaim, sai por trás e para Jucuruçu com essa previsão de chuva. Ó, chuva 17, 18, 19 e 20. Então, três dias de sol ainda nós teremos. E depois quatro dias de chuva, aí também para a região de Jucuruçu. Num contexto geral, o extremo sul está, sim, bem distribuído, com boas chuvas a partir desta quinta-feira, dia 17, em muitos pontos. Alguns pontos chove um pouco mais, outros um pouco menos. Não tem previsão de grandes volumes que venham causar algum transtorno, algum problema. É aquela chuva boa prevista aí para esses próximos, em alguns pontos, dois dias, em outros pontos, quatro dias de chuva aqui no extremo sul da Bahia. Num contexto geral, a gente triangula para a gente ter mais ou menos um mapa do que deverá acontecer em todo o extremo sul no nosso radar meteorológico, tá bom? Pode entrar nas nossas mídias sociais, se você quiser uma previsão específica para algum município, algum distrito, só fazer contato conosco através do Instagram oficial da Café Rural. Olha, eu gostaria de saber a previsão do tempo para tal lugar especificamente, a gente traz com mais detalhes para você, também através das nossas mídias sociais. A nossa equipe está fazendo um trabalho muito interessante em cima desse tema e a gente traz esses detalhes para vocês. Agora, nesse momento, que estão falando tanto no El Niño, a gente faz questão de monitorar e trazer os detalhes, porque isso ajuda demais, demais, demais, demais na tomada de decisão, nas propriedades, nos negócios. A gente sabe que é de olho na previsão do tempo, de olho no mercado. 7:45, amigos, bom dia. Eu sou Carlos Brito, estou falando ao vivo do nosso estúdio aqui em Teixeira de Freitas. Deste local, nós estamos linkando com a Rádio 99 FM em Tamaraju. Aí sim, desse pedaço bom de Brasil, a gente fala ao vivo para todo o extremo sul da Bahia, uma lasca de couro do Espírito Santo e uns quatro fios de costela das Minas Gerais, que prestigia o Café Rural através da 99 e para o Brasil e o mundo através das nossas mídias sociais. 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Vamos trazer agora o nosso bloco. Na sequência, a gente traz as informações do mercado e as expectativas de preço para esta semana nas principais culturas da nossa região.
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0: São 7h51, nós estamos de volta com o programa Café Rural. Meu amigo Fernando, FR Consultoria, está com vaga de emprego aqui na Linha Agro. Cadê, Felipinho? Dá para colocar o card enquanto nós preparamos aqui as informações. Tá aí, olha, gente, meu amigo Fernando acabou de mandar para mim aqui agora, para você que está precisando. Eu falo com o pessoal, se prepara, se tem uma boa formação para aproveitar as vagas, tá? É, vaga para RTV, representante técnico de vendas, Teixeira de Freitas, Itabela, não, na verdade, Tamaraju, Itabela e Eunápolis, tá? Ah, os requisitos, ensino médio completo e experiência com vendas, desejável técnico agrícola ou formação em agronomia. Você pode enviar o seu currículo para oportunidades@linhagro.com.br e tem também aqui o telefone 73, uma sequência de 49 9999 306 443, repetindo, 9999 306 43, tá bom? Telefone aí para, se você desejar, ou procurar a Linha Agro aqui em Teixeira de Freitas, tem a unidade da Linha Agro aqui em Teixeira de Freitas, ou através desse telefone também pode mandar para nossa equipe aqui no Instagram oficial da Café Rural, que a gente canaliza você aí para os caminhos certinho, tá bom? Ah, falando do mercado financeiro, dando uma olhada aqui agora, de olho na questão do mercado financeiro, o mercado está entendendo, o jogo político está mudando, mas eu estou um pouco mais otimista com relação às eleições. Eu gosto da fofoca, então vamos contar a fofoca. Eu achei aqui o movimento da turma da esquerda aqui, do governador e sua trupe aqui, muito fraco. Na verdade, fizeram uma carreata, achei bastante fraco, sabe? Nem aglomerou para fazer um comício, aquela coisa assim. Muito desidratado, Alcobaça também muito desidratado. Onde que teve uma representação melhor foi no município de Prado. A gente fica de olho conversando com os colegas, com os amigos, os companheiros aqui, os amigos de jornalismo e outras pessoas também. E aí todo mundo fala, rapaz, eu tô acreditando, sinceramente, que a Semi Neto vai levar. Eu tenho visto grandes movimentos do Assemi Neto a nível de Bahia, no sertão da Bahia, principalmente, com muita força. Cadê aqui? Ronaldo, meu amigo, me dá só uns minutinhos aqui, que daqui a pouco eu entro pro comercial e eu passo as informações para você. Aguenta um pouquinho aí. Manda texto que eu te respondo. Tô com a nossa equipe fazendo carga nesse momento para trazer para cá. Falando do mercado aqui, das questões do mercado financeiro, o indicador Bovespa fechou a sexta-feira com queda de 0,56%, um pouquinho acima dos 187 mil pontos. Com relação ao câmbio, o dólar subiu 0,33% no fechamento de sexta-feira, cotado a R$ 5,12. Com relação ao petróleo, o Brent está aí a US$ 107 neste momento, operando com 2,35% de alta o Brent. O milho deu uma... O milho está estável, a tendência do milho está de melhora nos preços. A soja está operando com leve queda, o café arábica está subindo 0,44% neste momento na abertura do mercado internacional. O cacau em Londres fechou em queda de praticamente 1%, mais exatamente 0,94%. Nova York, por sua vez, os contratos aqui referente a dezembro de 26, operando com 0,60% de alta neste momento. A tonelada métrica em Nova York chegando aí aos 6 mil dólares, depois de ter recuado para US$ 2 mil, naquele o pior nível com deságio, tudo que aconteceu, e agora está trabalhando aí na casa dos US$ 6 mil no mercado internacional, tá? Com relação ao nosso café Conilon, o Robusta barra Conilon, operando agora com 0,17% de alta os contratos aqui também para novembro de 2026. Estão operando com essa alta aí, uma leve alta de 0,11 nesse momento, a US$ 3.526 por tonelada na Bolsa de Londres, tá? Pelo menos começando a semana com leve alta, mas está operando em alta, agora 0,23 já por cento de alta. Estou monitorando aqui em tempo real através da Investo em Brasil, ok? São 7h56. Felipe, pode rodar nossa vinheta e nós já vamos trazer a cotação de alguns dos principais produtos agropecuários para a nossa região.
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0: São 7:57, trazendo agora a cotação de alguns dos principais produtos agropecuários para a nossa região. De acordo com a FAEB, fechamento da última sexta-feira, o cacau fechou com R$ 312, R$ 312,50, multiplicado por 4 arrobas, nós estamos falando da saca de cacau, em média R$ 1.250. Isso aqui são informações da FAEB para o extremo sul da Bahia. O mercado do cacau, que traz um levantamento já a nível Bahia, tá bom? Vale a pena. Ficou um pouco diferente. Enquanto um está R$ 312, o outro foi para R$ 317. Isso aqui já posto lá, armazém entre Itabuna e Ilhéus, essa região aí. Então, está dentro da normalidade. 317 vezes 4 arrobas. Deu uma diferença aqui de R$ 18. Está dentro da normalidade, porque tem um custo com frete. São 300 e poucos quilômetros, tá? Dependendo se você for para Itabuna, né? Ou se você for para Ilhéus. Então, por isso, essa diferença de R$ 18 de preço aqui do extremo sul para lá está dentro da normalidade. Não vi nada fora da curva aí, não. O cacau certificado, o mercado do cacau está trazendo informação de 386 cacau certificado, tá? 386 vezes 4 arrobas, dá R$ 1.544 para o cacau certificado. Não é o cacau convencional, não. Esse é o certificado. Você tem que ter uma certificação, aquela série de regras para conseguir vender num preço melhor. É um caminho, né? Uma tendência, eu sempre procurar certificação. Já vi produtor celebrando a Itamaraju a certificação da propriedade para ter um preço melhor pela arroba do cacau, tá bom? Agora os demais produtos, pegando aqui pela FAEB, dando uma olhada para ver se tem mais atualizações. Farinha de mandioca tá trabalhando aqui de 200, cadê? Só tem um preço médio de R$ 220, sem o preço máximo e sem o mínimo. O feijão da variedade carioca tá R$ 310. Com relação à pimenta do reino, a FAEB está trazendo a referência de R$ 25. Eu estou aguardando aqui só a Casa da Pimenta em Teixeira, que ainda não me mandou as informações. Estou aqui com a Gran Café pagando R$ 25,75 na pimenta do reino, para o quilo da pimenta, e pagando R$ 960 para o café. A Blend Coffee, R$ 25,50 o quilo da pimenta, preço médio de balcão, e café abrindo a semana a R$ 940, tá? Giovanni acabou de me mandar aqui, é R$ 25,50 também, Casa da Pimenta em Teixeira de Freitas, pagando R$ 25,50 também no quilo da pimenta. A pimenta vem se mantendo num preço interessante, né, gente? A pimenta passou de R$ 20, é um grande negócio. E 25 é um ótimo negócio, tá? A depender do seu custo de produção. Então, cadê mais aqui agora? Bom, são 8 horas em ponto. Deixa eu me trazer aqui de uma outra fonte aqui também, olhando aqui. É 950 mesmo. 940, 950, 960 são os três preços do café tipo 7 e 8 nos principais compradores da região que a gente vem acompanhando. A pimenta trabalhando de entre 25 e 50 e 25 e 75. Os preços estão girando nesse patamar desde que atenda aquele padrão de qualidade, nível de com baixo grau de impurezas, umidade, tudo certinho. Não pode ser uma pimenta verde, não pode ser uma pimenta mofada. Então tem uma série desses critérios que é muito importante a gente passar para quem tem a pimenta para vender. Se o pessoal vai comprar, tem uma pimenta de péssima qualidade, você quer vender no preço que a gente anunciou aqui, sem seguir esses critérios, aí vem a confusão. Então a gente gosta de esclarecer para deixar tudo certinho. 8:01, nós faremos um rápido intervalo comercial. Na sequência eu trago as últimas atualizações com relação ao mercado do boi gordo.
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0: Muito bem, estamos de volta com o programa Café Rural às 18 horas e 5 minutos. Hora de trazermos então uma atualização. Gente, o mercado do boi gordo está me preocupando muito pela escassez. A dificuldade de já encontrar carne já começou. Já começou. O ciclo de baixa da pecuária começou lá em 2022, começou a carne cair, 2023, o preço do gado despencar, o produtor amargando prejuízo, descapitalizou muita gente, desmotivou muita gente a produzir. Muitos mudaram a atividade e aí vem essa sequência, o abate de fêmeas superando todos os recordes aí históricos e essa conta começou a chegar, sabe? Começou a chegar. Aí agora o medo do El Niño fez com que muita gente já vendesse seus animais e tudo mais, o medo, são quem passou sufoco com gado no pasto sem ter o que dar para comer, sabe do que nós estamos falando. E aí esse medo fez com que muita gente vendesse seus animais, vendesse, antecipasse a venda dos seus bezerros. E São Paulo entrou carregando com muita força os animais. Primeiro pegou aí a região de Minas Gerais, Vale do Jequitinhonha, fez a limpa e aí depois veio aqui para sul, extremo sul da Bahia e fez a limpa. A dificuldade hoje de encontrar animais, ela está muito grande. A dificuldade para encontrar vaca gorda, novilha gorda, boi gordo então, nem se fala, meu amigo. É, com São Paulo pagando pelo garrote. Garrote até 16 arroba aí, ó, de 12 a 16 arroba, pagando acima do preço praticado aqui na região e à vista, levando essas carretas, é justamente esse boi que ia chegar agora no final do ano aqui. Ou seja, com isso o valor da arroba vem disparando e a tendência é que ela aumente ainda mais por conta da dificuldade de se encontrar animais terminados. É a realidade do momento. Preços da FAEB para a nossa região. Teixeira, Itamaraju, Itapetinga, Eunápolis, tudo trabalhando de R$ 335 a R$ 340,00, com negócios muito acima disso daí. Esse aqui é o preço médio de balcão, informado aqui pelos frigoríficos da região. Salvador, Alagoinhas, de R$ 350 a R$ 360,00. Os preços estão girando nesse patamar aí. As informações da Scott Consultoria, ó, bezerro para achar para comprar, tá a maior dificuldade do mundo, tá? Tem cliente aí precisando de muito gado, liga para Ricardo, arruma, vamos arrumar onde, pelo amor de Deus? Não tem bezerro. É, olha só, o preço da Scott está em R$ 335, preço com 30 dias, tá? Não houve queda em nenhuma das praças no fechamento da semana. Houve aumento em 4 praças e as demais estabilidade nos preços. Preço da vaca gorda, preço de frigorífico, vi produtor vendendo vaca gorda de R$ 340. Aqui para nossa região, tá falando de, a Scott falando de 310, porque pega a Bahia toda. Mas na nossa região tem produtor aqui vendendo vaca gorda, boa, de R$ 340, meu amigo. Preço de boi gordo, né? Então, são todos, são negócios pontuais ainda, mas vai virar realidade. Está muito difícil com o final do ano, onde aumenta aí o consumo. Aí, tradicionalmente, agora para frente, que vem um pico de melhora nos preços, mês de outubro, novembro, dezembro. Você vai para onde a arroba desse animal, do jeito que vai, entendeu? Novilha falando aqui de R$ 315 a R$ 320, está acima disso daí. Está muito acima aqui para a nossa região desse patamar de preço, tá, pessoal? Com relação ao mercado de reposição, aí é que bom abrir a capa do zóio, que o bezerro nosso aqui já está batendo os R$ 3.000 por animal aí. R$ 3.000, o preço que já está normal aí para a região. Um bezerro de 6,5. Pegando como referência um bezerro de 6,5, tá? Dividido por 6,5. Aí está em média aí a R$ 460, R$ 470. Um bezerro de 195 quilos, tá? Ou seja, 6,5 de média. Quando passa aí para um bezerro de 7, essa referência aumenta mais um pouco aí. Quando vai para 8, aumenta mais ainda. Então, tá entre 470 aí, 450, 470. Bezerro Nelore, bom, boa qualidade. Tá difícil encontrar. É difícil encontrar muitos produtores aí com demanda para 1.000 bezerros, comprou 300. Com muita dificuldade. Este é o cenário reflexo do enorme abate de fêmeas que nós tivemos ao longo deste período. E agora está repercutindo do jeito que está no mercado, tá? Ô Felipe, dá uma ajustada aqui na porta, por favor. Se bem que nós já estamos fechando aí. São 8:10. 8:10 desta segunda-feira, dia 14 de setembro. Agradecer aos amigos que nos prestigiaram aqui através das nossas mídias sociais, acompanhando principalmente o nosso canal no YouTube. Abraço, obrigado aqui. Cadê? Eliane Santana, abraço para você. Antônio de Paulo, esposo de Walter, fica com Deus. Obrigado. Juliana Morbeck, meu amigo Félix Pianissoli, essa turma boa prestigiando o programa Café Rural. Bom, gente, nós estamos fechando mais esta edição do nosso programa, agradecendo a Deus, agradecendo a todos os amigos que nos prestigiaram. Amanhã nós estaremos de volta em mais uma edição diretamente aqui nos nossos estúdios em Teixeira de Freitas. Que Deus nos guarde e nos proteja. Boa semana para todos nós e até amanhã.
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bom dia a todos vocês aqui em 99.7. Bom dia, como é que foi aí o final de semana, gente? Tranquilo? Eu tive lá uns negócios pra resolver, vocês também? Não, mas não era coisa muito, coisa de dia a dia mesmo. De vez em quando aparece, não é? Tem aí umas promoções que vem pra vida da gente. Se resolve e faz o quê? Passa pra ver. Isso mesmo, próxima página, vamos lá. E aí o final de semana foi gostosinho, porque depois que resolvemos, né, ficou tudo certo. Você também aí, belezinha? Ah, tá de boa? Ótimo. Bota com a cara meio assim por conta de, segunda-feira. Não fica não. Eu gosto, fazer você gostar também, tá? Tá até meio-dia, 11h40, um pouquinho. Vou tentar, tá? Vou dar o meu possível pro que você goste da segunda-feira. Aí nesse horário você já vai gostar que tá perto do almoço. Ah, vou te contar, viu? Olha, bora, gente, bora trabalhar, porque se, olha, não herdamos nada, não é verdade? Quê? Não, nem quem herdou. É quem tem herança, mas tem que trabalhar, senão acontece o que com a herança? O povo leva, não é? Tem um investimento ali, você perde. Viu lá, no Café Rural, com o Carlos Brito, você viu ele falando o preço disso, daqui. Se tu não ficar de olho, o dinheiro da herança também vai, né? Vamos embora trabalhar junto com a gente? E vambora, claro, tem diversão, informação e tudo mais que você merece. Vem pra cá, fica comigo, sou Vania Meirelles, até o meio-dia, tô com você na Rádio Mais agora, 8h20, todas as máquinas aqui, ó, 100%, pra gente ficar com você até o meio-dia, 30 31 0099, pra passar por aqui, eu quero ver você passar por aqui.

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6: Olá, uma ótima segunda-feira para você. Sou Luana de Oliveira. Vamos começando o nosso horóscopo. Que seja uma semana abençoada por Deus. Áries, Touro e Gêmeos.
7: Áries.
6: Ariano, para você fazer o que deseja e os resultados serem benéficos, é importante selecionar direito as experiências em que você se envolve e principalmente ter em mente as consequências, ou seja, nada de impulsividade. A cor para hoje é o rosa.
7: Touro.
6: Oi, Touro, contemple com serenidade o andar da carruagem desses assuntos familiares que poderiam ser solucionados. Não fosse que as atitudes das pessoas familiares nunca são pautadas pela lógica e sim por paixões muito intensas. A cor para hoje é o verde.
7: Gêmeos.
6: Oi, Gêmeos. Pensar muito não é o mesmo que pensar bem. Todo mundo pensa muito, sem, no entanto, chegar a alguma conclusão esclarecedora. Pensar bem significa você descartar os pensamentos inúteis e selecionar os esclarecedores. A cor para hoje é o roxo. Já já, Câncer, Leão e Virgem.
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4: Já sabe, né? Dentro da nossa programação temos aquelas paradinhas estratégicas, mas estamos por cá e ficamos com você até o meio-dia. Bem-vindos à nossa programação de segunda-feira. Já falei que mesmo ter herdado alguma coisa, você tem que trabalhar, porque senão acontece o quê, meu bem? Seu investimento aí tem que ficar de olho, não tem aquele negócio lá do dono do gado? Pois é, na Rádio Mais 8 horas e 54 minutos e os clássicos continuam por aqui. 99!

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1: Olá, de volta na programação, você de Câncer, Leão e Virgem.
0: Câncer.
1: Oi, Câncer. Os bens materiais são importantes. Por isso, vale a pena investir tempo, intelecto para os preservar e aumentar. Porém, se a sua vida toda girar em torno desse assunto, sua alma perderá a visão de outras oportunidades. A cor para hoje é o azul.
0: Leão.
1: Olá, Leão. Há impedimentos que precisariam ser respeitados, mas há outros que merecem ser pulverizados. Use seu discernimento para distinguir uns dos outros, mas uma coisa é certa, você está num bom momento para mostrar sua força. A cor para hoje é o violeta.
0: Virgem.
1: Olá, Virgem. Os receios nem sempre são presságios, mas de toda maneira a alma os tenta interpretar assim. No mínimo, isso é um treino do raciocínio simbólico, mas às vezes é só perda de tempo. Procure usar o discernimento dessa vez. A cor para hoje é o amarelo. Daqui a pouquinho, Libra, Escorpião e Sagitário.
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0: Labyrinth. Bom, ele prometeu, né, que voltaria produzindo alguma coisa com ela. Seria ali o Malb e tal? Não, não foi, não. Eu acho que não, né? Alguma coisa saiu. Ela sim, né? É, teve aí um álbum em 2024, que é esse, né? Da música Incredible. Mas eu não sei se tem mais alguma coisa dele. Porque é assim, né, gente? Ou lança um álbum, uma música e some. Não é antigamente, né? A pessoa tinha que correr atrás pra vender o disco, pra não sei o quê. Então, mas mudou muito, muito, muito, muito. Você pode lançar só uma música também, se quiser, né? Só não grave no fundo do quintal achando que a gente vai gostar, porque não dá certo. Tem que ter mais trato, né? É porque tem um povo que grava no fundo do quintal e manda pra lá e não dá certo, não. Tem que ter qualidade, tá bom? Sua vida também tem que ter qualidade. Saúde, né? Pra gente curtir música boa, ruim, do jeito que você quiser. Não importa, tá? 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
2: Opa, chegando por aqui com mais uma edição do nosso resumo de novelas, meu povo, começando a semana e eu já sei tudo que vai rolar em A Nobreza do Amor. Atenção, atenção, hein? Hoje, a Kim Ladista se preocupa com a prisão de Dumi e pensa em como seguir liderando a rebelião em Batanga. Campbell alerta Binta sobre a possibilidade de invasão da Inglaterra a Batanga. Tonho faz uma proposta a Januário. Dumi provoca Pascoal. Salma confidencia a Lica que beijou Omar. Diógenes passeia com a Aurelinda e Ritinha e Geralda estranha. Manuel impede que Mirinho cometa um desatino. Virgínia revela a Diógenes que Marta decidiu trabalhar.
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0: Confere com a gente. 99 FM, agora 9:08. Uma mulher de 58 anos foi morta dentro de casa, no bairro de Cosme de Farias, em Salvador. O principal suspeito do crime é o neto dela, um jovem de 19 anos que foi preso na sexta-feira, um dia após a morte. A vítima foi identificada como Eliete Paixão dos Santos. Um adolescente de 17 anos também foi apreendido por suspeita no envolvimento do crime. Quem sabe é aquele que fica no ombro, né? Ouve a história e vai lá e faz. Anda, vai lá, você não tem coragem, não? Parece que é isso. O caso ainda é investigado pela Polícia Civil e busca esclarecer a dinâmica do homicídio, a participação dos envolvidos e a motivação. É, algumas pessoas, né, quando a gente vê o true crime, principalmente o Beto Ribeiro, ele explica muito isso, né? É, falando sobre a dinâmica. Ah, não, mas aí começa a falar e aí fala como se quem cometeu o crime, né, não tivesse... Se o motivo, né, fosse motivo para tirar a vida de alguém, mas não é isso. Se tudo não é explicado e a investigação ela não caminha e não tem um inquérito, a gente vai assistindo, né, o pessoal do direito, a gente vai entendendo um pouquinho, não tem processo. Aquilo fica lá toda a vida, né? Então é por isso que eles vão atrás de tudo. E a justiça é assim, né? A investigação ela é assim, é muito clara, né? É preto no branco. Carlos Daniel de Lima Barbosa dos Santos é o nome dele. Ele, né, e já tem mesmo, né, na polícia, vários boletins de ocorrência, ele dizendo da violência contra ele, né? A avó contra ele. Ela também com boletim de ocorrência falando sobre a violência do pai dele contra ela. Então parece que o pai queria defender algo assim. E aí a gente volta a dizer que não é motivo, né, para tirar a vida da própria avó. Então agora é essa investigação. É muito triste, né? A família chegar a isso, principalmente vó. Não se sabe realmente, né, o que aconteceu, se o que ele disse nos boletins ou ela. Por isso a investigação, para chegar aí aos finalmente do que levou a isso. Dizem que tá tudo certo, que tá seguro, que tá de boa. Né? Foi o que eu vi nos comentários. O povo fala, não, que tá tudo bem, de boa. Claro, aí no final coloca, né, lá. Contém ironia. Pelo menos 7 ruas de Lobato estão há mais de 15 dias sem internet E não é por falta de cobertura, né? Ei, Bahia. Segundo moradores, o problema começou depois que os donos de duas empresas que atuavam na região se recusaram a pagar até R$3.000 de extorsão pelo CV, Comando Vermelho. Lembra daqueles funcionários que foram assassinados? O patrão disse que não ia pagar? Você lembra disso? Pois é. Um dos proprietários precisou deixar a casa onde morava com a família, onde também funcionava o escritório da empresa. Saiu apenas com a roupa do corpo para não morrer. As áreas afetadas são as ruas General Coelho, Rodovia Sambra, 25 de março, 4 de julho, Antônio Bonfim, Senhor do Bonfim, do Lobato, além da Avenida Pontilhão. Antes, o serviço também era oferecido por uma grande operadora de telefonia. Com a chegada deles, porém, funcionários foram ameaçados e não retornaram mais. Por quê? Eles já viram o que aconteceu com outros, não é? Por conta disso. Mas diz que está tudo bem, que está seguro e que a gente está bem. Não tá, não, gente. Não sei de onde eles tiram essas, né? Essas informações. Vamos falar de um trem que eu gosto demais, gente. Carro velho. Oh, né? Aquele lá que sai igual desenho animado, com um pedaço arrastando. Não, não, não. Bem cuidados, né? Ô, coisa bonita são os carros antigos, né? Pois é, gente. Tá chegando. Mais um aí. Eu adoro. Porque mesmo que você não vá, como é meu caso, né? Às vezes um ano eu vou, no outro não. Mas a gente passa, não tem como. No centro da cidade você passa a dar de cara com aquelas criaturas lindas. Pois é, os transformezinhos. Falando nisso, eu tenho o Herbie. Deixa eu ver. Não é nem um pau, não. Eu ainda compro grande. Todo em aço, bonitinho. Pois é, quem assistiu esse meu Fusca falar sabe do que eu tô falando. Mas de tanto que eu gosto, eu começo a minha coleção pelo Herbie. Pois é, 18 e 19 de setembro, Praça Castelo Branco. Aí, dois dias de muita história, carros incríveis, pessoas também que têm histórias belíssimas para contar. É que é gostoso, né? Como se eu estivesse abrindo um livro. Tem música ao vivo, clubes convidados e uma paixão. Como é que fala isso? Antigomobilismo. Lindos, cada um mais bonito. E é bonito também, porque o pessoal que vem de fora, a BR-101, né? Aqui, a Avenida ACM também fica lindo, né? Não tem como não ver. Eles passam o tempo todo. Por mais companhia, eu não vou. Mas tu vai ver, de qualquer jeito, vai passar por você um, ou você vai passar pela praça e vai ver. Parabéns, pessoal que tá organizando aí. É uma delícia, gente. Só participando mesmo pra ver. Intervalo? Volto já já. Fica aí.
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12: E a gente ligada em vocês também. Bom, bora cá. Tem umas curiosidades do mundo que eu acho interessante, né? O pessoal mesmo dos Estados Unidos, por exemplo, roupa de cama, né? Tem uma pra cada cama. As meninas vão fazer a faxina, então na hora que elas chegam, elas tiram, colocam na máquina, lavam direitinho. Não sei se em outros países é assim, né? Mas lá, as meninas que fazem a faxina, olhando, coloquem enquanto elas estão fazendo a faxina, estão lavando e secando. Daqui a pouco pega, aí elas vêm e explicam. Gente, só tem esse jogo aqui. Sério? Ah, mas que a gente coleciona, né? 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
1: Olá, de volta na programação, você de Libra, Escorpião e Sagitário.
0: Libra.
1: Olá, Libra. Tenha em mente se aproximar daquelas pessoas influentes que podem servir aos seus planos. É hora de fazer valer sua capacidade de articulação social, dessa vez em benefício próprio e não para ajudar outrem. A cor para hoje é o verde.
0: Escorpião.
1: Oi, Escorpião. Às vezes acontece de ser possível colher resultados magníficos com pouco esforço. Enquanto noutrora, por mais que damos nosso melhor, os resultados são pífios. Agora você encontrará certa facilidade e dinamismo. A cor para hoje é o azul.
0: Sagitário.
1: Oi, Sagitário. As informações preciosas que você transmite se convertem em fofocas através das pessoas que não compreendem bem o que você quer dizer. Faça uma seleção cuidadosa das pessoas com quem você abre sua alma. A cor para hoje é o cinza. Daqui a pouquinho, as últimas dicas astrais, Capricórnio, Aquário e Peixes.
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1: Chegando por aqui, resumo da novela Por Você, a novela da Rede Globo, a novela das 7. Tô sabendo tudo que rola e te conto agora. Hoje, Bela e Lucas se amam, apaixonados, até que a obstetra é chamada para um parto de emergência. Vitor prescreve uma medicação errada a um paciente e pede que Alencar não conte para Ricardo. Bela recomenda que Vitor descanse. Dalila e Peixe se sentem atraídos. Dalila diz a Suelen que ela não deve desistir tão fácil de Peixe. Yara pede para conversar com Bela sobre Juarez. Toy se passa novamente por médico e conversa com Leandra. Vitor aceita uma sugestão de Alencar e toma um medicamento sem prescrição. Gabriel inicia sua palestra no auditório do Hospital Luz.
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1: Olá, você está acompanhando a novela Quem Ama Cuida? Então, vou te contar tudo o que rola antecipadamente por aqui. Hoje, Ademir confirma ao juiz que exercerá sua própria defesa no julgamento. Liris tenta acalmar Ulisses, que está nervoso com o sumiço do dinheiro de sua conta. Pilar se sente obrigada a aceitar Brigitte de volta em sua casa. Ademir é condenada e agride Pedro. Adriana comemora a prisão de Ademir, mas sofre pela situação de Pedro. Adriana visita Ademir e afirma que é a responsável pela prisão do advogado.
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26: Você treina com frequência, tenta comer de forma saudável, mas a gordura da barriga continua sem sair do lugar. O motivo principal pode ser que você não esteja em déficit calórico real no final de cada dia. Pequenos deslizes na rotina, como exagerar no azeite da salada, nos molhos ou nas beliscadas, somam muitas calorias, viu? Mesmo comendo alimentos saudáveis, se a quantidade final for alta, o seu corpo não queima a gordura estocada. Preste atenção no tamanho das suas porções para garantir que o seu corpo realmente gaste mais do que consome.
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0: vai com a intimidade, já troca até o nome dele. 9h58. 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
2: Olá, de volta com as últimas dicas astrais, Capricórnio, Aquário e Peixes.
1: Capricórnio.
2: Oi, Capricórnio. Os temores e ansiedades é melhor enfrentar e derrotar. Porque se deixados à solta, se avolumam ao longo do tempo até chegar o momento em que, de tão monstruosos que parecem, se tornam insuperáveis. Melhor não. A cor pra hoje é o preto.
1: Aquário.
2: Olá, Aquário. Os motivos que levam você a se aproximar de tais ou quais pessoas precisam ser esclarecidos e sua alma há de ser muito sincera a esse respeito, mesmo que a sinceridade seja silenciada e só você a conheça. A cor pra hoje é o roxo.
1: Peixes.
2: Oi, peixes. Dando o seu melhor a todo momento e até nos assuntos mais corriqueiros, você notará uma enorme diferença nos resultados. E muito mais ainda, seu ânimo se manteria alegre e descontraído. Melhor impossível. A cor pra hoje é o branco. Valeu, galerinha. Obrigada pela companhia. Até a próxima. Tchau.
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0: Mas já deu tchau, gente. Eu acho que ela é da categoria dos herdeiros. Deve ser, né? Porque já tá indo, já falei. Mesmo com herança, tem que tomar conta. Senão os outros estranhos pegam o dinheiro da gente. Vamos falar de coisa boa? Não que aqui não tenha muita coisa boa, né? Mas trouxe umas notícias agora mais cedo que, meu Deus do céu, é inacreditável. Mas tem coisa boa, sim. Lembra que o Lutgard sempre vem aqui toda semana? Ah, que bom. Porque aí se você tá querendo mobiliar a casa, não é? Comprar... Paninho, eu tô andando a pé aí. Ah, mas por quê? Até isso você pode comprar lá, não é? Pois é. Então, bora lá falar com o Lutgard. Não é só ele. Tem mais gente aqui hoje. Bom dia.
3: Bom dia, bom dia, bom dia, Vaninha. Quanto
0: dia,
3: tempo,
0: querido.
3: Hein, Vaninha?
0: Não é? Eita, uma semana, né?
3: Uma semana.
0: Semana que vem também a gente
3: tem
0: vai falar.
3: Mais.
0: Uma semana.
3: Com certeza.
0: Mas me fala, onde é que você tava?
3: Rapaz, eu tava em Porto Seguro. Fui Porto Seguro esse fim de semana. Com minha moquequinha.
0: Olha.
3: É, coisa boa.
0: Tava
3: tá?
0: ruim, não tava?
3: Rapaz, Vaninha, e o melhor, eu tava pensando em você toda hora, eu falei, Vaninha.
0: Calma,
3: aqui na
0: gente,
3: beira da praia.
0: Pelo amor de Deus, não parem as máquinas. Ele estava pensando em mim porque estávamos falando que algum dia eu já fiz um trabalho nas praias e aí ele, não foi?
3: Foi. Eu falei, rapaz, Vaninha tá tão feliz aqui na beira dessa praia que era só alegria.
0: Já tinha pelos barramares, gente. Sim. Oi, gente, bora dançar, pular, um trio elétrico. Pra quê? O calorão.
3: Cara,
0: foi
3: e o melhor, isso, e o melhor assim.
0: Entendam.
3: E o melhor assim, a gente brinca, a gente ri, mas é sempre de muita importância a gente ter, tirar um momento pra gente, né?
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0: 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Valeu, meninos.
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1: Chegando o resumo da novela Iludida, da Rede Record. Atenção, meu povo, hoje Derin visita a Ásia após descobrir que a médica tentou fazer uma aliança com a Luke e exige que ela se afaste de sua vida e de Volkan. Durante a discussão, Derin afirma que formará uma família feliz com o namorado e o bebê que espera, mas começa a sentir contrações. Ali descobre por meio de Ásia que Volkan nunca esteve em Moscou, mantém um relacionamento extraconjugal e tem Derin como amante. Mesmo assim, o garoto culpa a mãe pelo afastamento do pai e anuncia que pretende morar com ele. Apavorada com a possibilidade de perder o filho, Ásia arma um plano. Quando Volkan chega à casa dela, a médica o faz acreditar que matou Ali. Enfurecido, Volkan agride Ásia violentamente sem perceber que o filho presencia a cena. Ali rejeita o pai e o chama de monstro. Volkan

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0: A calça wide leg se tornou a queridinha do momento e não é por acaso, não. Com modelagem mais larga, ela é mega confortável, versátil, alonga a silhueta. E no tom off-white, então, garante elegância. Enquanto a versão jeans traz aquele ar bem descomplicado. É uma peça coringa que se adapta fácil a qualquer ocasião do seu dia a dia. Aposte na wide leg para montar um look estiloso e cheio de personalidade.
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0: agora.
1: Segunda-feira, início de semana, e eu tô chegando com uma edição novinha em folha do Mundo Pop pra você neste 14 de setembro. Fenômeno das redes, Alex Warren lançou seu aguardado álbum Wild Child. O disco consolida a transição do artista da internet para o topo da música, trazendo o sucesso estrondoso Carry You Home, que ultrapassou centenas de milhões de streams. Com arranjos vocais marcantes e letras focadas em superação pessoal, Warren transforma traumas da vida real em um pop vulnerável e visceral.
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voltei. Vamos brincar de... Não tem? Cadê o neném? Eu acho aquele tão gostoso, brinquei tanto com o Ravi. Cadê o neném? Bota as duas mãozinhas e... né? Cadê Vaninha? Eu apareci, mas vou sumir daqui a pouco de novo, tá? Aguente aí, gente. Calma, daqui a pouco passa. 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Valeu, 10h34.

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1: Olá, sejam bem-vindos a mais uma semana de Aroma e Sabor. Eu sou a Kelly Gomes, estou aqui para te receber e para te ajudar durante toda a semana, te dando dicas maravilhosas para você incrementar aí, ó, na sua cozinha. E para essa segunda-feira, a gente vai de creme de feijão com couve. Vem aqui para você anotar a nossa lista de ingredientes. Começa com uma xícara de chá de feijão carioquinha, 6 xícaras de chá de água, 4 folhas de couve-manteiga picadas, 2 dentes de alho, 1 cebola e 1 tomate. Aí você vai preparar da seguinte forma. Você vai deixar o feijão de molho de um dia para o outro em 4 xícaras de água. Em seguida, você vai cozinhar em panela de pressão na própria água do molho por cerca de 20 minutos ou então até que você note que ele esteja macio. Escalda a couve, pica e reserva. Espere então o feijão amornar e você vai batê-lo no liquidificador com os demais ingredientes, exceto a couve reservada. Aí você vai voltar esse feijão ao fogo para engrossar e apurar o sabor. Quando o caldo estiver bem grossinho, você vai acertar o sal e então colocar a couve e pode servir ainda quente. E essa foi a nossa receita dessa segunda-feira com muito aroma e sabor para você. Creme de feijão com couve. Espero que você tenha gostado e amanhã temos mais uma receitinha para você. Até lá.
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31: Pronto, acho que hoje eu não sumo mais não. Deixa eu olhar aqui. Eu desse tamanho, né, gente? Eu tenho 1,72. Pense aí, a pessoa desse tamanho sumir. Não, acho que hoje mais não. Ah, ainda tem gente me perguntando, olha, você tá trabalhando hoje? Né? Eu vou e tenho que contar a historinha todinha pra pessoa, né? O horário eleitoral, nananã e tal. São só pequenos espaços, gente. A programação continua do mesmo jeito, a galera gostando do mesmo jeito. Claro, né? Que com essas pausas e tal, mas de boa, tá tranquilo. Que bom, né? E que bom que vocês estão aqui. 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
31: 10h54, Ella Henderson.

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1: Muito bem, lembrando, né, que logo após ali o horário eleitoral, tem Tribuna Popular, Civaldo Miranda, já com tudo pronto, para deixar você bem informado aí na hora do almoço. A gente viu, né, algumas cidades do interior de São Paulo, não tá fácil para ninguém, muita chuva. E falando, né, das chuvas, as chuvas que atingem o Paraná desde quarta-feira deixaram 14.675 pessoas afetadas em 60 municípios, segundo o balanço da Defesa Civil, atualizado às 5h30 da manhã de hoje. No período foram registrados 67 ocorrências, com 2.568 pessoas desalojadas e desabrigadas, né? Desalojadas, pessoal, que a casa ali não pode ser habitada, e desabrigada, porque não pode voltar para lá de jeito nenhum. E ainda contabilizaram 3 mortes. Também foram contabilizadas 2.680 casas danificadas e uma destruída. Entre as cidades mais afetadas está Adrianópolis, na região metropolitana de Curitiba, que está sem acesso à BR-476, depois que a erosão provocada pela chuva fez parte do asfalto desabar no quilômetro 6. Esse aqui não esperava por isso, mas é isso, né? Brinca com a justiça e com a cara dos outros. Tadinho, se deu mal. Um homem de 53 anos, procurado há 5 anos por suspeita de estupro de vulnerável e tortura, foi preso no domingo, em Porto Seguro. É aqui no extremo sul da Bahia. Segundo a Polícia Civil, ele foi encontrado depois que a publicação na rede social aí, né, pediu ajuda para custear despesas médicas dele após uma agressão. Bom, a pessoa é agredida, ela faz o quê? Boletim de ocorrência? Nesse caso aqui não pode. De acordo com a Polícia Civil, o homem morava no município usando o nome falso e trabalhava como vendedor ambulante. Assim mais tranquilo, né? Não tem que registrar nada. Ele era conhecido na região e morava na orla norte da cidade. O nome? Dizem que se chama Arnaldo Neres de Oliveira Filho. A publicação nas redes sociais relatava que o homem havia sido agredido fisicamente por um turista no dia 4 de setembro. O pedido de ajuda para o tratamento médico foi feito por terceiros. Indicava uma chave Pix vinculada à esposa dele. O pessoal quer ajudar, né, gente? Vai de boa fé. A partir das informações divulgadas na internet, os investigadores fizeram levantamentos e descobriram que o homem era procurado pela justiça. Tinha 2 mandados de prisão preventiva em aberto. Ainda conforme a Polícia Civil, o suspeito não registrou o boletim de ocorrência claro sobre a agressão que teria sofrido. Não ficava lá mesmo, né? Após a prisão, ele foi levado para uma unidade policial e permanece à disposição da justiça. Mas antes tivesse ficado sentindo dor e quieto lá no canto, né? Só que não, ainda bem que não. Eu já vi a história, né? Tem um líder, não vou falar o nome aqui, de jeito não. E também porque ele agora, né, tá ligado aí a candidatos, então a gente não pode falar, né? Mas diz que nadou, como é que os tubarões atrás, não sei o quê. Pois aqui não teve tubarão não, mas esses aqui nadaram e se salvaram. Um avião com o deputado americano Tom Tiffany afundou no sábado após um pouso de emergência em um lago. O parlamentar e o piloto precisaram nadar até a margem para escapar. Ainda bem que lago, né? Podia ter o quê ali? Um crocodilo? Não, não tinha nada. Foi tranquilo. A aeronave perdeu potência durante a aproximação de um aeroporto no estado do Wisconsin. Equipes de resgate levaram os 2 ocupantes para um hospital. Eles receberam atendimento médico com ferimentos leves. Pois é, essas coisas acontecem, né? Graças a Deus que deu tudo certo. Ele estava em viagem de retorno de um evento partidário. A Rádio Mais agora 11 horas e 10 minutos. Continue com a gente. Como eu disse, depois do horário eleitoral, Tribuna Popular, programa completo de informações para você.
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2: Olá, pessoal, tudo bem? Uma ótima segunda. Tá no ar o nosso quadro Papo Sério. A endometriose é uma condição que afeta o revestimento do útero e atinge muitas mulheres. Ela acontece quando o endométrio cresce fora da cavidade uterina em locais anormais. A doença pode atingir a região pélvica, os ovários, a bexiga e até mesmo o intestino. Além das dores fortes, ela pode causar dificuldade para engravidar e outros problemas. Infelizmente, a causa exata dessa condição de saúde ainda não foi totalmente descoberta. Muitas vezes, os sintomas são descartados por serem parecidos com cólicas menstruais comuns. Essa semelhança com outros distúrbios faz com que o diagnóstico seja bastante complexo. A dor e a cólica intensa podem surgir durante a menstruação, ao urinar ou na relação sexual. Vale destacar que a endometriose não é identificada por meio de exames de sangue simples. A confirmação do diagnóstico geralmente exige um procedimento chamado laparoscopia. Nessa cirurgia, o médico utiliza uma pequena câmera para examinar a cavidade pélvica. Embora não exista uma cura definitiva, diversos tratamentos ajudam a aliviar os sintomas. O acompanhamento médico constante melhora significativamente a qualidade de vida da mulher. O nosso quadro Papo Sério fica por aqui. Uma ótima segunda e até mais.
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0: Glenn Frey, fez, né, parte também dos Eagles. E era o cara das trilhas sonoras. Tem pelo menos duas aqui. Essa música mesmo, né? Part of Me, Part of You. É trilha sonora do filme Thelma & Louise, mas antes disso, né? The Heat Is On. Lembra? Pois é, do Tira da Pesada e as produções que ele fazia por trás. Então, de todas as trilhas de filmes, né? Na época, né? Anos 80, chamava. Tem alguma trilha legal aí? Chama o Glenn. Glenn Lewis Frey. Ele fazia o trabalho direitinho. Vambora aqui, gente, que tá acontecendo, sabe o quê? Epa, a gente gosta. 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

hit de 2023 bombando forte nas redes sociais. Dua Lipa dominou com tudo com Houdini, uma faixa incrível que resgatou a energia contagiante do synth pop dos anos 80. A produção traz a assinatura de Kevin Parker, do Tame Impala, recheada de sintetizadores e uma

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1: Chegando a última sequência do programa de hoje. Passou rapidinho, né? Você não achou, não? Eu achei sim. Cheguei agorinha aqui, a gente já tá indo embora? Pois é, mas amanhã eu volto, tá? 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Fico por aqui. Obrigado pelo carinho, a audiência de vocês, a paciência que vocês estão tendo com a gente, com a mudança do tempo aqui no horário. Mas tá tudo certo. Beijo pra vocês, tudinho. Uma ótima tarde. Tribuna Popular tem aí na programação Descontrolados. E amanhã a gente volta para dar continuidade a essa conversa. Nunca acaba, né? Graças a Deus. Aqui tem conversa pano pra manga, né? Tchau, gente. Obrigado, valeu. Bye, bye.
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1: Amiga, se você quer manter a pele hidratada sem ficar com aquele aspecto grudento, sabe, ao longo do dia? O hidratante em gel tem a fórmula leve, líquida e com uma absorção super rápida. Ele cria uma camada protetora sequinha e é ideal para quem tem a pele mais oleosa. Sua composição sem óleos garante uma sensação de frescor e hidratação suave. Então experimente incluir esse cuidado na sua rotina e sinta a diferença no seu rosto.
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0: seleção de Itamaraju goleia em Camacã e já é líder de chave no Intermunicipal 2026. Camacã já é o segundo. Teixeira de Freitas continua na briga. Borussia é o grande campeão do futsal no bairro Vaz Alegre. Agro Teresense é campeão no torneio da Fazenda Palmeira. OAB flagra captação irregular de clientes para indenizações da Samarco em Caravelas. Vendedora é chamada de língua de ladeira em loja de calçados em Salvador. Trabalha 13 dias consecutivos e ganha 10 mil reais na justiça. Polícia Federal responde a Fachin e diz que pode enviar dados integrais no celular de Vorcaro a ministros do STF. Alexandre Garcia comenta os principais acontecimentos.
1: No nosso encontro de hoje, eu vou falar sobre as expectativas de amanhã. Nesse encontro no plenário, em que a expectativa é abrir um inquérito administrativo interno e afastar Moraes para ser investigado. E aí ampliar a investigação até chegar a um ponto em que vai demonstrar quais são as ligações de Toffoli, de Gonet ou de outros com Vorcaro, para aí então abrir um inquérito, um processo crime, porque o Supremo é que julga por crimes comuns os seus próprios integrantes. É um grande momento nacional, porque isso envolve ligações de todas as formas de Vorcaro com os demais poderes, com o presidente da República, com ex-ministros e com senadores. Vamos esperar. E os detalhes daqui a pouco, no nosso encontro diário. De Brasília, Alexandre Garcia.
0: Você vai conferir também aqui no Tribuna, funcionários do Banco do Brasil voltam ao trabalho. Caixa Econômica Federal ainda indefinido. Autoridades do Judiciário participam de reunião em Itamaraju para alinhar questões sobre as eleições 2026.
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0: Segunda-feira, 14 de setembro de 2026. Agora, meio-dia e 29, na 99 FM, estamos no ar com mais uma edição do Tribuna Popular. Aqui começa o nosso encontro com você e a notícia. Nós noticiamos os fatos como eles acontecem. Notícia que a gente trata sempre com muita responsabilidade. 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
0: A gente começa falando de esporte. A seleção de Itamaraju voltou a vencer no Intermunicipal e se consolidou campeã do Grupo 15, somando 13 pontos. Com 3 gols no primeiro tempo e 1 no segundo, o time goleou neste domingo Camacã por 4-0. Em pleno mando de campo do adversário, o estádio Antônio Elias Ribeiro, pela quinta rodada da primeira fase. A vitória começou a ser construída ainda no primeiro tempo, quando, aos 10 minutos, o atacante Garrote, um dos artilheiros da competição com 7 gols, abriu o placar de cabeça. Aos 29, Axon, recém-contratado pela equipe, aproveitou a outra oportunidade, testou e marcou o segundo. Aos 41 minutos, Axon voltou a marcar de cabeça, ampliando a vantagem para 3-0. Na volta do intervalo, porém, nos minutos finais, o time balançou novamente as redes de Camacã, selando sua vitória e a liderança da chave. Aos 43 minutos, após um bate-rebate da área, Oliver deixou sua marca, fazendo o quarto gol da seleção visitante. Esse foi o primeiro gol assinalado pela equipe itamarajuense na segunda etapa de jogo ao longo da fase preliminar do Intermunicipal. Com 13 pontos e em cinco partidas, a equipe do Extremo Sul Baiano segue invicta e ainda não sofreu gols no campeonato. No próximo domingo, Itamaraju encerra sua participação na fase preliminar jogando no estádio Juarez Barbosa contra Teixeira de Freitas, que ainda respira no campeonato. Neste domingo no Barbosão, Teixeira empatou em 1-1 com Santa Cruz da Vitória, ficando ambos na disputa da terceira vaga da chave 15. Santa Cruz soma 4 pontos contra 2 do concorrente. Apesar da derrota em casa para Itamaraju, a seleção de Camacan, que já estava classificada por antecipação, assegurou definitivamente o segundo lugar do grupo com 7 pontos e enfrentará na próxima etapa o vice-campeão da chave 14. No momento, o time de Quaraci. No fechamento da fase preliminar, Camacã atuará contra Santa Cruz da Vitória em Ibicaraí. Ainda falando de esporte, tivemos futebol neste final de semana, tivemos futsal, tivemos o Borussia, né, como grande campeão do futsal, que aconteceu no bairro Vaza Alegre. Tivemos também o Agro Teresense, campeão no torneio da Fazenda Palmeira. Quem traz os detalhes pra gente é o meu amigo Darli Correia. Boa tarde.
3: Boa tarde, Sivaldo Miranda. Boa tarde aos ouvintes da 99 FM. Meu amigo Sivaldo Miranda, final de semana recheado de muito futsal e futebol de campo aqui da cidade de Itamaraju. Na sexta-feira, a bola rolou para a Copa de Futsal masculino na quadra do bairro Várzea Alegre, e um público maravilhoso foi lá prestigiar o evento, que teve a organização do nosso amigo Aleph. A grande final ficou entre Real Madrid e Borussia. O Borussia venceu o Real Madrid, e um destaque especial para o jogador Evandro, que fez 3 gols na final, e assim ele fez o seu time, o Borussia, se consagrar campeão da Copa de Futsal masculino, que foi realizado na quadra do bairro Várzea Alegre. E no domingo, meu amigo, a bola rolou no grande torneio de futebol, né, na comunidade da Fazenda Palmeiras. Torneio que foi sucesso, um público maravilhoso, né? Mais de 2.000 pessoas passou nesse domingo na Fazenda Palmeiras para prestigiar esse grande evento, que teve a organização do nosso amigo GK. E a grande final ficou entre Agro Teresense e AKL Brotos. Num tempo normal, o jogo 0-0, e nas penalidades a Agro Teresense se consagrou campeão. Sivaldo Miranda, lembramos que a partir de sexta-feira também vamos trazer informações da Copa Agro, que está sendo realizada na comunidade da Limeira. Inclusive, o pessoal mandando muitas mensagens aí, né, cobrando aí a 99 FM para passar aí os resultados e o que está acontecendo aí na Copa Agro na comunidade da Limeira. Então, a partir de sexta-feira também teremos informações sobre esse campeonato, e mais uma vez aqui parabenizar nosso amigo Sivaldo Miranda, a 99 FM, por apoiar, né, incentivar o futebol e o futsal aqui, não só de Itamaraju, né, mas de todas as cidades aqui, que a 99 tem uma audiência maravilhosa. Valeu e até sexta-feira, se Deus quiser.
0: Pois é, nesse jogo, o nosso amigo Darli teve um bate-papo lá com o Gerson, né, lá da comunidade Palmeiras, né? Vamos ouvir aqui rapidinho.
3: Torneio de futebol, né? Fazenda Palmeiras, que é tradição hoje no futebol de Itamaraju. Estamos aqui com ele, Gerson, um dos pioneiros do futebol aqui da Fazenda Palmeiras. Gerson, domingão de futebol e a Fazenda Palmeiras hoje é uma festa maravilhosa no torneio, não é isso, Gerson?
4: Hoje é dia de alegria no futebol, a Palmeira recebendo todas as equipes inscritas, quem tiver passear, De braços abertos, nós estamos aqui. São bem-vindos e sempre teve festa boa. A comunidade de São Pedro, aqui lá no Palmeira, nós agradecemos a presença e muito feliz com, como diz, o evento. Valeu ao Rogério, a
5: Darli,
4: tudo a presente, 99. E um abração grande, Sivaldo Miranda. E Gerson Rossi manda com carinho, valeu?
0: Meu amigo Gerson Rossi.
3: Esse é nosso amigo Gerson, hoje, mega torneio de futebol aqui na Fazenda Palmeira.
0: Tá aqui registrado. Um abraço, meu amigo Gerson, aí da. E todo o pessoal da Fazenda Palmeira. Agora, 12:37 da 99 FM. Ainda falando aqui de futebol, completando o nosso bloco, ontem tivemos as semifinais da Copa Rural. E jogaram ontem em Real Santo Antônio e Real Cities. Real Santo Antônio venceu por 2-1. Né? 2-1. E no outro jogo, Barcelona 1, Cumuru 2. A final se enfrentam Barcelona e Real Cities, disputando o terceiro lugar. Real Santo Antônio e Cumuru Futebol Clube estarão disputando o título. E esses jogos, essa final será lá no campo de Zedu, na Arena Zedu, a partir das 15h de sábado, viu, gente? A final será a disputa do terceiro lugar às 15h e o jogo que estará disputando o título às 16h. Será no sábado à tarde, lá na Arena Zedu. 12:38 na 99 FM, Dr. José Roberto e doutora Cláudia atendem na Itaclínica. 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
0: Daqui a pouquinho aqui no Tribuna tem assuntos da política. Tem Alexandre Garcia.
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0: Agora, 12:44 na 99 FM. 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O mundo das utilidades. 12:45 na 99 FM, ó, a OAB, por meio da subseção de Teixeira de Freitas, realizou na última sexta-feira uma fiscalização no bairro São Judas Tadeu 2, em Caravelas. A ação apurou uma reunião pública que oferecia serviços jurídicos relacionados às indenizações do Programa Indenizatório Definitivo, o PID, da Samarco. A Polícia Civil acompanhou a diligência e deu apoio a Comissão de Ética da OAB e a delegada da entidade na comarca de Caravelas. A presença dos policiais garantiu a segurança da fiscalização e contribuiu para a interrupção da atividade, que havia sido divulgada por carro de som durante a semana e reuniu um grande número de moradores. No local foram encontradas procurações em branco, equipamentos tecnológicos usados na condução da reunião e documentos de advogados que atuam no Espírito Santo, mas não possuem inscrição na Bahia. As duas pessoas responsáveis pelo encontro não eram advogadas e foram notificadas presencialmente. A OAB apontou indícios de exercício ilegal da advocacia e captação indevida de clientela. Com acompanhamento da Polícia Civil, as organizadoras foram advertidas e orientadas a encerrar a reunião. A determinação foi cumprida e a atividade terminou de forma pacífica. Essa matéria tá postada hoje no Siga Notícias. Uma matéria que está hoje, tem alguns portais que noticiaram isso. Uma vendedora de uma loja de calçados de Salvador será indenizada em 10 mil reais após ser chamada de língua de ladeira e língua grande pela gerente. A primeira turma do Tribunal Regional do Trabalho da Bahia, o TRT Bahia, manteve a condenação por assédio moral. Ainda cabe recurso. Segundo o processo, os apelidos começaram depois que a trabalhadora questionou situações ocorridas na loja, entre elas jornadas exaustivas. A vendedora relatou ter trabalhado 13 dias consecutivos sem folga e afirmou que a gerente costumava atribuir nomes depreciativos aos funcionários. Essa matéria está postada hoje em alguns portais pela Bahia fora. Meio-dia e 48 na 99 FM.
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0: Autoridades estiveram reunidas na última sexta-feira, membros do Poder Judiciário, representantes da Polícia Militar, estiveram reunidos na última sexta-feira com objetivos de alinhar algumas questões relacionadas às eleições 2026. Quem acompanhou essa reunião e traz os detalhes pra gente é o nosso colaborador Amaral Júnior. Ele conversou primeiramente com o juiz Dr. Gustavo.
21: Boa tarde a todos. Neste momento acaba de encerrar uma reunião aqui no Fórum da Comarca de Itamaraju. Vamos conversar com o juiz eleitoral, doutor Gustavo Quinano, e vai nos falar a respeito do objetivo desta reunião. Doutor, boa tarde. Nos fale aí qual foi o objetivo desta reunião.
22: Boa tarde a todos. O objetivo da reunião é o alinhamento, planejamento das eleições, para que tudo transcorra com a maior tranquilidade possível. Nós sabemos que todos conhecem a lei eleitoral, mas é o nosso papel também ouvir os candidatos, as coligações e representantes de partido, para que as demandas cheguem até nós, nós possamos eventualmente equacionar, como por exemplo a organização dos comícios, a organização das reatas. Nossa ideia é regulamentar tudo isso para que tudo seja feito com a maior transparência possível e a população não sofra nenhum transtorno durante o período eleitoral. A gente sabe que os candidatos têm a sua avidez por passar suas ideias, nós temos uma base muito engajada aqui em Itamaraju, temos certeza que o pleito vai transcorrer com muita energia, como tem que ser mesmo, né? É um exercício de democracia muito importante para a evolução da própria comunidade, mas os limites têm que ser respeitados. Então nós estamos combatendo fortemente o uso de paredões para que a população não sofra com o barulho. Vamos regulamentar o eventual uso de fogos durante também o período eleitoral. Logo mais nós vamos entregar tanto a Rádio Extremo Sul quanto os outros veículos de comunicação todo o material para que vocês possam nos auxiliar a comunicar a toda a população o que pode e o que não pode ser feito durante o período eleitoral, para que todos possam torcer para os seus candidatos, espalhar as boas ideias deles, mas dentro dos limites da tolerância e dos limites da lei eleitoral.
21: Doutor, foi comentado aqui a questão do derramamento de santinhos, né? Um dia antes das eleições. Isso vai ser fiscalizado?
22: Isso vai ser fiscalizado. A lei eleitoral proíbe o derramamento de santinhos e caso nós identifiquemos os responsáveis pelo derramamento, certamente ele será punido e assim como o candidato pode eventualmente também vir a sofrer algum tipo de sanção caso se identifique que eles estão coniventes com essa prática que suja a cidade, pode causar algum acidente, as pessoas escorregam, é proibido, todo mundo sabe, a gente vai estar de olho.
21: Outra questão é com respeito ao dia das eleições. A gente sabe que tem movimentação, o carro vai pegar eleitor. Como fica essa situação no dia do pleito?
22: O transporte de eleitores tem que ser feito de forma oficial, ou seja, os carros que vão transportar os eleitores vão ser cadastrados junto à Justiça Eleitoral e aí sim eles poderão realizar esse serviço. Não é possível que o candidato disponibilize veículos próprios, vans próprias, sem passar pela autorização da Justiça Eleitoral e pelo Ministério Público Eleitoral.
21: Para encerrar, gostaria que o senhor deixasse uma mensagem aí, respondendo o que a população pode esperar da Justiça Eleitoral nestas eleições.
22: Pode esperar transparência acerca do que pode ser feito e o que não pode ser feito, para que vocês possam eventualmente torcer para o seu candidato, espalhar as boas ideias deles, e podem esperar também a atuação enérgica quando a lei não for cumprida. Nós estamos aqui para auxiliar tanto a Polícia Militar, quanto a Polícia Civil e a Guarda Municipal a manter a lei e a ordem. O que for necessário, nós vamos fazer.
21: Reportagem Amaral Júnior.
0: Pois é, o Amaral conversou também com o Major Coutinho, que é o comandante da 43ª Companhia Independente de Polícia Militar de Itamaraju.
21: Participando de uma reunião aqui na comarca de Itamaraju, aqui no fórum, o Major Coutinho, comandante da 43ª CIPM, e junto com o promotor e o juiz eleitoral. Major, essas informações para o período eleitoral são pertinentes e como a Polícia Militar vai atuar durante esse período? Boa tarde.
1: Boa tarde a todos. Uma reunião extremamente proveitosa, onde a gente reúne os principais atores para que a gente consiga manter um período eleitoral e um período de eleições também nos dias de votação com extrema tranquilidade, extrema cordialidade e sem nenhum tipo de transtorno para o nosso cidadão e também para aqueles candidatos e grupos políticos que estão nesse momento em campanha.
21: Major, aproveitando a oportunidade, recentemente nós observamos uma carreata onde havia um certo paredão. Isso é legal durante esse período?
1: Não é legal, nem durante esse período e nem em período nenhum. A prática de paredão é uma prática que ela é ilegal e nós temos adotado medidas contrárias a esse tipo de evento que seja promovido através de paredões. E esse evento ele aconteceu sem autorização da Polícia Militar, sem nenhum tipo de informação sobre a natureza do evento daquele jeito. E nós efetivamente fizemos um relatório, né, pronto para aquilo. Colocamos fotos, né, do evento que mancha, né, a nossa cidade, atrapalha o nosso cidadão que quer descansar, que quer passar simplesmente despercebido ali na rua. E a gente está encaminhando esse relatório para o Ministério Público, né, e para a Justiça Eleitoral para que a gente possa ter, para que as medidas cabíveis sejam adotadas.
21: Major, qualquer eventualidade, qualquer denúncia que quiserem fazer dos grupos políticos uns contra os outros que possam ferir a lei, a PM está à disposição?
1: Sim, não só a PM, né, como também a Polícia Civil, a promotoria, o próprio juiz eleitoral. Hoje nós temos um grupo de WhatsApp com as principais lideranças, né, os presidentes aqui da nossa região. E o intuito maior não é de estar coibindo nem estar restringindo ninguém de fazer sua campanha, mas apenas de organizar esse período. A gente sabe que é um período em que o ânimo e as paixões de cada um dentro do seu pensamento e a sua liberdade de voto, ela fica exacerbada, mas a gente precisa manter a ordem em tudo para que a gente não tenha nenhum tipo de transtorno na nossa cidade.
21: Além de Itamaraju, também o senhor é responsável por Jucuruçu.
1: Isso, nós também estamos responsáveis pela cidade de Jucuruçu, né, que faz parte da 43ª, onde também tivemos aqui representantes presentes, né, e é a mesma equipe. Então, o que se aplica em Itamaraju se aplica em Jucuruçu também.
21: Uma mensagem aí para encerrar para toda a população de Itamaraju.
1: Mais uma vez, a gente se coloca à disposição de toda a comunidade, né? Situações de dúvida, situações de esclarecimento sobre alguma coisa, né? Até mesmo dúvidas sobre essa questão desse período eleitoral, podem comparecer lá no nosso quartel, podem tirar suas dúvidas, podem conversar com a gente, que a gente está à disposição para estar servindo a nossa sociedade da melhor forma possível.
21: Reportagem Amaral Júnior.
0: Muito obrigado, Amaral. Agora, 12:55 na 99. 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
0: Daqui a pouquinho aqui no Tribuna tem Alexandre Garcia.
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6: Agora meio uma, mediana uma e um, né? Uma e um na 99. 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Meio-dia e, aliás, 1:03 na 99. Aos funcionários do Banco do Brasil aceitaram a proposta do banco e autorizaram os sindicatos a assinarem o acordo coletivo. Salvador, Camaçari, Feira de Santana, Ilhéus, Juazeiro, Irecê, Extremo Sul da Bahia e Oeste da Bahia. Eram bases que tinham rejeitado, mas que em votação realizada durante o domingo, dia 13, ontem, aprovaram a assinatura do acordo. Os empregados da Caixa Econômica Federal permanecem em greve nesta segunda-feira, dia 14, em todo o estado da Bahia, como em mais de 80% das unidades do banco em todo o país. Em resposta ao ofício da Contraf, CUT, Confederação que coordena a negociação com a empresa a nível nacional, o banco informa a retomada das tratativas e prorrogação excepcional dos direitos nas mesmas condições praticadas antes de 31 de agosto. A reunião de retorno das negociações ainda não tem data marcada. A Contraf CUT espera que seja agendada já nesta segunda-feira. A gente está sempre atento. Assim que o pessoal do sindicato passar mais informações, a gente traz aqui na programação 99. 1:04 na 99 FM, Dr. José Roberto e doutora Cláudia atendem na Ita Clínica. 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Boa tarde.
7: Boa tarde, Civaldo Miranda. Boa tarde, ouvintes do Tribuna Popular.
8: Primeiro assunto é que está todo mundo esperando. Suponho que, no mínimo, metade do Brasil, esse julgamento de amanhã é mais importante que final de Copa do Mundo. Final de Copa do Mundo não faz a menor diferença na nossa vida. Esse julgamento faz, não? E não adianta dizer que Lula está separado disso. Lula, inclusive, disse na semana passada: Andrei que é o diretor da Polícia Federal, que havia sido afastado por André Mendonça e retornou por ordem de Dino, que foi ministro da Justiça de Lula. Andrei é um companheiro. O diretor da Polícia Federal não devia ter preferência política, mas é um companheiro de Lula. Enfim, tem gente que quer adiar. Não vai fazer a menor diferença. Se ficar, o bicho come. Se correr, o bicho pega. Se adiar, o mal vai se derramando até o dia 4. Se fizer o afastamento de Moraes na terça-feira, o mal vai ser exposto. E não tem só Moraes. Tem Toffoli, tem Gonet, gente citada lá no celular de Vorkar. Querem ver os outros celulares, mas isso fica para depois. Nessa terça-feira é só a abertura de um inquérito administrativo que está em jogo, um afastamento de Moraes. Depois apurar tudo que a gente tiver junto com Moraes nessa, com Vorkaro, Gonet, Toffoli, essas coisas que a gente já sabe, já viu, aí vão entrar também. O Supremo, constitucionalmente, é a casa própria para julgar seus próprios ministros ou o procurador-geral por crimes comuns, como corrupção passiva, prevaricação, advocacia administrativa, né? essas questões, tráfico de influência. Então a expectativa é essa. Fachin é o mesmo que engendrou uma falha na Lava Jato. Não, ora, houve um engano, não era o Tribunal de Curitiba, não era a vara de Curitiba, era uma vara de Brasília e uma vara de São Paulo, se enganaram no endereço. Gente, todo mundo sabe que se uma ação já terminou com condenação, com confirmação em tribunais superiores, acabou. Isso só acontece quando a ação recém começou, está nos primórdios. Aí se corrige, passa para outra vara. Mas depois que terminou, não tem isso, né? Então ficou muito claro. Esse é o mesmo Fachin que está agora tentando reverter uma tentativa de suicídio do Supremo. Por quê? Porque o Supremo quis ser, Supremo de Barroso e de Gilmar, quis ser um tribunal político. Está pagando por isso. No momento em que se tornou tribunal político, perdeu a isenção, a imparcialidade. E um tribunal não pode ser parcial. Aí ele deixa de existir. Esse é um germe que acaba com o tribunal. A falta de imparcialidade, de isenção. Se torna político. Político é o Congresso. Por isso o Congresso sofre de todos os lados. O Supremo devia ficar como defensor da Constituição e não sofreria nada. Mas é um tribunal político e tem as fragilidades de um tribunal político. Ele não é mais imune à crítica. Né? Tentou ser, inventou o inquérito do fim do mundo para se defender. Bom, Dino está procurando chifre na cabeça do Dark Horse. E aí está querendo mostrar que Mário Frias pode ter ligação com o crime organizado. Gente, essa é a pior das condenações. Porque basta isso para provocar manchetes nos jornais e depois se constata que não era. E aí como é que fica? Né? Todos os lados sofrem isso por aqui, né? Gera manchete. E mostrar os celulares que ainda não estão sob o escrutínio de um juiz do Supremo vai avisar os alvos de uma necessária futura busca e apreensão de que, olha, tratem de apagar o que tiver por aí, de sumir com as provas, né? Bom, e a outra questão é que tem que ser amanhã, tem que ser público, né? Porque os nativos estão inquietos, os patrões dos ministros do Supremo, que é o povo brasileiro. Quer saber, afinal, se no topo da justiça vai ser corrigido o descarrilamento. O presidente está preocupado, mas tudo que ele fez foi dar uma de conselheiro Acácio, que só diz obviedades. Ele diz, se alguém for culpado, tem que ser punido. Ah, é? Que novidade. Mas ele não deu um pio quando a Malu Gaspar denunciou em dezembro a existência do contrato de Vorkaro com a família de Moraes. E, no entanto, ele jurou, ao tomar posse, cumprir a Constituição que exige reputação ilibada de ministro do Supremo, né? De Brasília, Alexandre Garcia.
6: Pois é, todas as atenções estão voltadas amanhã para o Supremo para saber realmente qual será a definição disso tudo. Só acho o seguinte, esse país tem que ser passado a limpo. Se alguém deve, seja ele quem for, tem que pagar. O cidadão comum não paga? O cidadão que paga impostos quando está devendo alguma coisa não paga? Por que esses que estão colocados lá na cadeira, recebendo seus salários dos impostos que nós pagamos, não tem que pagar alguma coisa? Se está devendo, paga. E uma vez eu já falei aqui, tem que criar-se uma forma de escolher esses ministros do Supremo. Tem que ter uma forma de... Uma vez eu falei sobre isso aqui. Tem que acabar com as mordomias e, de uma vez por todas, moralizar esse país. Pelo amor de Deus, a população não aguenta mais. Saiu aqui uma pesquisa Quest divulgada nesta segunda-feira sobre a eleição presidencial. Mostra Lula do PT com 36% das intenções de voto, Flávio Bolsonaro do PL com 31% e Augusto Cury do Avante com 7%. Isso no primeiro turno. Em relação ao levantamento divulgado em 7 de setembro, Lula manteve 36% e Flávio oscilou de 29% para 31%. A distância entre os dois passou de 7 para 5 pontos percentuais. Cury oscilou de 8% para 7%. Cury está tecnicamente empatado com Renan e Caiado. Os dois candidatos com 4% também têm empate técnico com Zema, que aparece com 1%. Na simulação do segundo turno, Flávio Bolsonaro aparece numericamente à frente de Lula, o que não acontecia desde abril na série de pesquisas da Quest, em situação de empate técnico. Flávio tem 42% contra 40% de Lula. A Quest entrevistou 2.004 pessoas de 16 anos ou mais em todo o país entre 10 e 13 de setembro. A margem de erro é de 2 pontos percentuais para mais ou para menos. E o nível de confiança é de 95%. A pesquisa foi registrada no Tribunal Superior Eleitoral sobre o número BR03607/2026. Já está postado em alguns, inclusive no G1, essa matéria.
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6: Final da edição de hoje do Tribuna Popular, temos um novo encontro com a notícia amanhã, terça-feira, ao meio-dia 25, logo após o horário eleitoral obrigatório. 5 da matina, o nosso encontro é com a boa música sertaneja no programa Canta Brasil. A partir das 14 horas, na programação 99, tem Descontrolados. A todos uma ótima tarde de segunda-feira e até amanhã, se Deus quiser.
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1: Oi, oi, tudo bem? Mais uma semaninha na conta, hein? Segunda-feira, 14 de setembro de 2026. Eu sou Priscila Pereira e vai começar o Ritmo Perfeito. Esse programa incrível, muito alto astral, com as músicas que fazem muito sucesso e também as dicas de saúde, beleza e bem-estar. Começando hoje com Ana Castela, Olha Onde Eu Tô.
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0: ritmo perfeito, você ouviu Ted Swims, Lose Control. E agora, dicas do Bora Emagrecer.
1: 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Força e foco, você pode! Bora emagrecer!
0: Você treina com frequência, tenta comer de forma saudável, mas a gordura da barriga continua sem sair do lugar. O motivo principal pode ser que você não esteja em déficit calórico real no final de cada dia. Pequenos deslizes na rotina, como exagerar no azeite da salada, nos molhos ou nas beliscadas, somam muitas calorias, viu? Mesmo comendo alimentos saudáveis, se a quantidade final for alta, o seu corpo não queima a gordura estocada. Preste atenção no tamanho das suas porções para garantir que o seu corpo realmente gaste mais do que consome.
1: Bora, turma! Você acabou de ouvir! Bora emagrecer!

0: Simone Mendes aqui no Ritmo Perfeito. Direitos iguais, o ritmo volta já já.
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1: Já estamos de volta aqui com o Ritmo Perfeito. Bia Frazo lançou a música Imperfeita, com aquele sofrimento que a gente ama. Bia é compositora de vários sucessos da Marília Mendonça, Luan Santana, Gustavo Lima, entre muitos outros. Mas agora chegou para abalar o mundo sertanejo com a sua voz. Bia Frazo, Imperfeita.
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0: Banda Calcinha de Renda com Gustavo Lima, aqui na programação do Ritmo Perfeito, final de mais uma edição. O Ritmo volta amanhã. Obrigado, viu, pela sua companhia. A gente se fala, até mais.
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10: Oi, amores! Daqui a pouquinho a gente entra no ar. Se preparem, quero a participação de todos.
11: Não saiam daí, descontrolados com Alcine e Mika Joy.
10: Tá. Ah, descontrolados!
11: Descontrolados!
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0: basquete.
1: Segunda-feira! Semana tá só começando!
2: Só iniciando a nossa segunda-feira! Oba! Cara, que delícia, que bom, segundou. Mais uma semana para nós iniciarmos com todo o gás que nós temos direito. Portanto, temos metas para alcançar esta semana. E não se arrependa de ser uma pessoa boa, ok? Todas as coisas têm endereço. Então, viva, só viva! O foco é ser melhor. Melhor do que ontem, melhor do que ontonte, como diz Michaela Joy. Não melhor do que ninguém. Proteção para as coisas que você não vê, mas sente, tenha fé. Banho de determinação, banho de otimismo, porque as coisas estão pegando. Quando não é ali, é aqui. Ainda bem que nós temos a programação da Rádio 99, né, Catra? Pra gente ficar de boinha, tranquilo, tranquilo. Eu sou o Alci, a nossa bebê já tá aí, já pronta. Já fez o aquecimento da voz, já já, após o Leandro dar seu recadinho.
1: Hadouken!
2: Ela estará aqui conosco, desejando ótima tarde, mandando seu oi pra gente, né, Zoreia? Fala pra gente o que se comemora hoje, 14 de setembro de 2026. Boa tarde, Zoreia.
3: Boa tarde. Boa tarde, a confiança é ato de fé e essa dispensa raciocínio. Carlos Drummond de Andrade. Hoje, dia 14 de setembro, é o dia 257 do ano, no calendário gregoriano, marcado por feriados municipais em diversas cidades brasileiras e datas comemorativas religiosas e culturais. Faltam 108 dias para acabar o ano. Hoje é o dia internacional da capivara, dia do cavalo, dia da Santa Cruz, dia do frevo. Em 1563, Paz de Iperoig, primeiro tratado de paz celebrado entre índios e colonizadores brancos nas Américas, em Ubatuba, São Paulo. 1741, fundação do município de Viamão. 1844, reconhecimento da independência paraguaia pelo Brasil. 1858, criação do município de Augusto Severo. 1867, é lançado na Alemanha o primeiro volume do Capital, obra mais importante do filósofo alemão Karl Marx. 1905, nasce Ismael Silva, cantor brasileiro, que morreu em 1978.
4: Desde criança que eu ouço dizer, em geral, que na família sempre sai alguém que não convém.
3: 1917, a Rússia é oficialmente proclamada uma república. 1927, terremoto subaquático abala o Japão com mais de 100 mortos. 1959, a sonda soviética Luna 2 se choca com a Lua, tornando-se o primeiro objeto feito pelo homem a alcançá-la. 1968, lançamento da sonda Zond 5 da base de Baikonur. 1974, lançada a linha azul, a primeira linha do metrô de São Paulo. 2019, ataques de drones a duas instalações petrolíferas na Arábia Saudita obrigam o país a cortar mais da metade da sua produção de petróleo.

0: Zulia tá bem criativa hoje, 14 de setembro, passando todas as informações básicas e necessárias pra gente. Obrigado, Zulia. O nosso terceiro elemento. Venha, bebê.
1: Ela é linda, charmosa.

0: amores! Sejam bem-vindos de volta no programa Descontrolados, até 10 para as 4. Venha ser feliz com a gente! A partir de agora é só diversão no seu rádio! Boa tarde, vida, boca pelada, do jeito que a Lenise gosta.
1: Boa tarde, toda coradinha, toda vermelhinha, do jeito que Carlos gosta, né, vida? Eu tô rodando a Cidade Baixa hoje.
0: Hoje ele trabalhou lá embaixo, ali perto, já aproveitou pra morcegar.
1: Mas né? Isso aí é de leite, ele tava dormindo, gente. Ai, é bom que deu uma atualizada nos fatos, nas notícias de final de semana, entende, bebê? Que bom, que bom. Mas graças a Deus, neném, sapatinho, tranquilo, deu pra...
0: Capaz do grande criador, vida.
1: Deu pra repor as energias, bebê?
0: Mais ou menos,
1: ótimo.
0: Né? Só mais uma semana de folga, né? Tem que cobrar de novo, mais uma semana, né?
1: Muito
0: essa
1: bem.
0: Essa semana eu vou entrar em detalhes.
1: Só isso. Tá na hora.
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0: Lifetime, Micaela Joy, nós iniciamos com Lulu Santos. Tempos modernos, é o que nós estamos vivendo agora, os tempos modernos, né, Bê? Repetindo, bebê.
1: Com certeza, moderno e não moderno, né? Que o povo tá vendo evoluir, tão, né? Fazendo igual minha mãe fala, crescendo pra baixo, né?
0: Crescendo pra baixo e voltando nos anos 80, postando fotos ali, aqui e acolá. E essa febre vai até quando, gente? Meu Deus, é uma esquisitice. Melhor ainda, porque amanhã é o último dia, tá bom, gente? Aproveite. 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

0: Fala, Joy! Qual a lembrança lindinha, maravilhosinha, quando você ia aos mercados há um tempo atrás, alguns anos atrás? Você tem uma lembrança assim boa?
1: O bacon quando era barato, 13, 15 conto, né?
0: É, amiga?
1: É, eu realizei um sonho de comprar aquele fechado, pacote fechado. Ah. A mortandela, aquele bichão, né, aquela bisnagona, realizei também.
0: Verdade. Essas são as boas lembranças sua quando você frequentava os mercados da vida, né, bebê? Agora vamos ouvir a história dessa pessoa em questões da lembrança do mercado.
2: Lembrança você tem do mercado?
3: Eu, quando era criança, eu vinha com 10 reais, levava um monte de coisa.
2: Agora tá tudo caro, né?
3: Não, agora tem câmera.
2: Qual lembrança você tem?
0: Ele é cara, é câmaras pra tudo que é lado, mano. Aqui, ali, acolá, né, vida?
1: E mesmo assim, o povo ainda tem gente que rouba, tá?
0: Você
1: viu lá no shopping de Salvador?

0: Meninos celulares.
1: Desse modelo, bebê. 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
0: Em respeito a você.
1: Bora beber para a nossa boquetinha de hoje, dessa plena segunda-feira.

0: Precisamente 14 horas e 24 minutos.
1: Repita!
0: 2h24, Micaela.
1: Antes de falar em boquete, eu posso só mandar um beijo, um abraço pra Carlos Alex Carpinteiro. Aquele abraço, vida!
0: Por que assim? Isso?
1: Não, que tá sempre ouvindo a gente com todo carinho.
0: Tem certeza, Mica?
1: Menino, eu acho que ele me iludiu, né? Falou assim: ah, vê o tamanho aí do banco, manda o retrato da mesa e depois sumiu, menino.
0: Esse recado é diretamente pra
1: aquele mim. Abraço, vida. Obrigado pelo carinho lá no Itatiaia. Portas, né? Janelas. Banco.
0: Ele falou assim: é marceneiro.
1: É?
0: Ele gosta de que o chama de marceneiro, não carpinteiro.
1: Sim. Gente, é igual o cabeleireiro, que agora é barbeiro, né?
0: Exatamente. Tá. Né?
1: Gente.
0: É, tá com a cara toda inchada, né? De tanto Gotales, né? Todo inchadinho.
1: Não pode descascar igual os meninos lá, esqueci o nome. Não, outro, é Shurek, não, como é que é?
0: Deixa o bichinho, deixa a Shake quieto, menino. Engraçado, né? Quando ele tá assim, quase embriagado de amor, ele, além de falar alto, ele também embola vários assuntos em outros assuntos.
1: Penso?
0: Não, o Sheik das Arábias, né?
1: Ele também fala tão baixinho.
0: É, mas quando ele tá começando a chegar no nível do fermento, em pó...
1: Uma vez que ele tava lá ruim, ele um pouquinho, fala... ele foi bem quietinho, ficou quietinho, só de pianinho. Só percebi que ele estava pra lá de Bagdá porque o colega falou, não. Eu sei que é cigarro que deixou ele assim, olha.
0: Mica, fala aí pro nosso Lindenberg, mais conhecido como... Gente... Na.
1: Gente, ele falou que tem que chamar ele o quê? De marceneiro?
0: É, não pode chamar de carpinteiro, é marceneiro.
1: É, né? Porque, não, realmente, carpinteiro trabalha com estrutura bruta da construção civil, enquanto o marceneiro foca no acabamento fino e na fabricação de móveis sob medida, tá bom, vida?
0: É verdade.
1: Tá bom, marceneiro. É marceneiro. Vou mudar aqui, tá, vida? O seu nome de carpinteiro pra marceneiro.
0: Vai agora dar um centro de atenção e entrega os seus bancos, né, Micaela Joy?
1: Meu marceneiro preferido. É boquete, vida.
0: E na bebê?
1: Ó, indo pro Prado?
0: Olha que chique.
1: Ó, indo pro Prado. Seja bem-vinda a Pradinho de Açúcar. Essa ponte não sai mais não, menino.
0: É, tá. Menino, eu falo... Ui. Mas, ui. É complicado, né, vida? Ele tá lá, sua bolé, no seu caminhão. Você vê aqui que passa aqui uma girafinha aqui agora, né?
1: Um cachorrinho,
0: muito bem. Ô, Ná, Mica vai dizer pra você o tema de hoje, pra você interagir conosco, tá bom? Por favor, bebê.
1: Ô, Napi, se o seu celular descarregasse agora, você lembra de cabeça o número de um amigo ou alguém da família? Conta pra gente.
0: É Lindenberg, amor. Você falou Napi.
1: Oh. Eu lembrei que você falou Ná, eu lembrei de Napi, que tá ouvindo também a gente da vida.
0: Você saiu bem, olha que estilo.
1: Com certeza eu lembro de Napi, sempre.
0: Você vai levar cachaça.
1: Manda aquela fubuinha.
0: Você vai levar cachaça da nossa amiga hoje, Mica?
1: Provavelmente não, tá?
0: Não, né?
1: Mas o filho dela tá vindo aí, qualquer coisa eu deixo aqui, ele pega e leva.
0: Aqui aonde?
1: Aqui na cidade.
0: Ótimo. Tá aí, Lindenberg, o tema de hoje pra você interagir conosco, Mica. No teu caso, principalmente.
1: Não decora de ninguém. Mal, meu, vida.
0: É sério?
1: O povo que é pra decorar, pra mim decorar, o pessoal anda mudando de número. Não bota crédito, a Vivo pega, né?
0: Eu só consigo decorar.
1: Mamãe, quando toma raiva de uma operadora, ela reta e volta pra outra. Agora quer ver pra onde que ela vai.
0: Mamãe é assim.
1: A Vivo perturbou ela, perturbou. Agora acho que tá com a Tina. Foi a Oi. E essa é a misturada toda. Não sei nem qual número já tá mais, né?
0: Eu tava comentando hoje com Tanquinho de Guerra sobre a questão do tema de hoje. Eu só consigo lembrar e decorar, às vezes, o meu contato. Agora, de você, Gazela, eu lembro perfeitamente, mano.
1: Sim, você botou ET como senha, né, bicha?
0: Cala a boca. Ô, menino.
1: Um abraço pra Ronald. Um abraço pra ele aí, pra esse menino que tá pegando na cruz aí, olha.
0: Oi.
1: Isso é em cima de onde, menino?
0: É em cima de uma pleda.
1: Pico da Bandeira, subir na montanha, Pico da Bandeira.
0: Por favor.
1: Final de semana foi de subir montanha, Pico da Bandeira.
0: Sim, agora passa mais informações. Pico da Bandeira.
1: Eu subi em outra coisa, né?
0: Pico da Bandeira da onde?
1: Escada.
0: Olha, se é sul, norte,
1: Minas
0: leste.
1: Gerais, meu amor.
0: É, tem certeza,
1: Sim.
0: Mica? É, muito bom. Agora, responde a nossa emboquete pra nós, tá bom? Pico da Bandeira, pelo 3031-0099.
1: O menino do banco ali também, aquele abraço de Azul, né?
0: Isso.
1: Vamos... Oh, na fazenda.
0: Oh, na casinha de sapé, vamos ouvi-lo. Boa tarde.
2: Você disse que eu fiz deitado lá no banco lá, tá vendo aí, ó? Vai comprar sítio, filha da puta. Compra sítio, você vê aí, ó, trabalho que dá. Compra sítio, só se ferra. Toda vez que chega tem que trabalhar. Às vezes tá deitado no banco lá, tá aqui. Trabalhando. E aí, Alci, Mica, roda a música boa pra nós aí.
1: Boa tarde.
2: Boa tarde.
1: Menino, vou dar uma de Sivaldo Miranda. Onde fica essa roça pra gente visitar um final de semana, menino? Uma rocinha assim é bom pra tomar uma.
0: Isso, fala pra gente, atiça o seu GPS, passa mais detalhes, detalhes. Que bom que não pediu o Renato Terra. Ele gosta de um Renato Terra,
1: ele
0: né?
1: Ele vai ser enterrado, né?
0: Aí ele compra o sítio, depois reclama. O que comprou, né, vida?
1: Ô, menino, se tiver bom, tem uma casa na ladeira pra trocar.
0: Agradeça seu elemento, não reclame não.
1: Lá, Minas Gerais, tá? 2.800 de altura.
0: Olha,
1: de altitude, na verdade, né?
0: Uhum.
1: Lembro só o número fixo da casa dos meus pais. Fora isso, é, antigamente eu decorava logo, né, os números fixos. Hoje em dia tá difícil.
0: Muito difícil, Michela Joy. Esse é o nosso clima, esse é o nosso emboquete no nosso programa.
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0: Dua Lipa com a música Hallucinate. Encerramos mais uma bacana sequência do nosso playlist. Agora são 2:36.
1: Repita!
0: 2:36. Paulinho trazendo informações pra gente, Paulinho. Obrigado, Paulinho. Estagiária é presa após transar por meses com pacientes de hospital nos Estados Unidos. Ah, Sandalinha Havaianas, queridinha do Brasil. Aquele chinelo vira tendência no verão no hemisfério norte, bebê. É o que você vai ficar sabendo a partir de agora no clima da nossa rádio.
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0: O nosso tradicional chinelinho, aquelas sandalinhas básicas de dedo, viram tendência de moda no verão do hemisfério norte, que vai desde junho até agora, no mês de setembro. O queridinho dos brasileiros, o calçado aparece cada vez mais em produções de celebridades e nas passarelas de grifes internacionais. Enquanto ganha espaço entre consumidores americanos e europeus, a busca pelo calçado atingiu um pico dos Estados Unidos no verão deste ano, com interesse pelo termo dobrado em relação ao mesmo período do ano anterior, segundo os dados da Google Trends. É por isso que nós estamos pagando tão caro nesse chinelinho, né, vida?
1: É que antigamente era havaiano, todo mundo usa, menos eu, né? Porque eu não dou aquele valor, não, menina.
0: É carinho.
1: Valor como as três ali na loja de 20.
0: É verdade. Uma estagiária de psicologia de 32 anos acabou presa na Flórida, nos Estados Unidos, por manter relações sexuais não autorizadas com um paciente de 42 anos que estava internado com problemas mentais em um centro de reabilitação, bebê. A Michelle Riborra foi detida a semana passada e a prisão ocorreu após o paciente relatar o envolvimento entre os dois aos superiores da estagiária. Depois do fim da relação, que durou entre junho e setembro de 2025, a estagiária responde por acusação de crime de segundo grau por ter mantido relações sexuais com um paciente sem autorização. E ainda meio pancada da cabeça. Brother, que situação, né, bebê?
1: Doideira, menino.
0: Bota doideira nisso, minha querida Joy. Agora voltando para os nossos queridíssimos ouvintes, interagindo conosco pelo 3031-0099. Caríssimos ouvintes, qual o contato?
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0: Prontito, liberadaço pra ele, o digníssimo presidente. Algum recado que você tá mandando pro presidente falar pra a ex-esposa dele?
1: Aquele abraço, Prezi.
0: Olha, a cachaçinha já vai ser entregue essa semana pra sua ex-mulher, viu?
1: Você é venenosa, meu bicho.
0: Que isso, eu gosto de ver a harmonia do casal, meu amigo. Percebe-se que a semana passada ele quase falou esposa. Ele deu aquela embolada, né? Possivelmente a dona Cida estava plantando as sementes de abóbora. Mas nada melhor do que nós ouvirmos a voz dele.
4: Boa tarde, boa tarde, boa tarde. Descontrolado. Mica, Alce, Narigudo.
0: Boa tarde.
4: Tô saindo aqui pra mim pegar piaba. Pra pegar piaba, pra pegar uns tacunaré mais tarde. Eita, não tem coisa melhor. Bora pescar.
1: Ô, vida, pesca muito, tá? Que eu vou até na aldeia pé do monte e vou buscar as piabinhas pra comer fritinha na bodega.
0: Coisa gostosa, velho. Nossa senhora. Uma delícia, muito bom. Tema de hoje pra você que acabou de ligar o seu rádio é o seguinte, Miquela Joy, caríssimos ouvintes. Se o seu celular descarregou agora, você lembra de cabeça o número de um amigo ou alguém da família para que você possa entrar em contato? Conte para nós. 3031-0099.
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0: Micaela Joy, caríssimos ouvintes, também tem um outro recado, bebê. Sem boquete de hoje, Micaela Joy. Se o seu celular descarregar agora, nesse exato momento, você lembra de cabeça algum número que você possa entrar em contato quando você tiver aquela maior necessidade? Conte pra nós, 3031-0099. Diretamente de Minas Gerais, o que que essa belíssima pessoa tem a dizer, Micaela Joy?
1: Boa tarde, meu boquinha pelada. Pomba mole, respondendo em boquete. Sou péssima para decorar número de telefone. Outro dia estava na estação do metrô esperando minha irmã chegar de ônibus. Meu celular descarregou, uma pessoa até me emprestou o celular pra ligar. Só que não consegui lembrar o número. Só lembro do seu, seu gostoso.
0: Menino.
1: E deixa eu mandar um beijo pra Nena. Abraço, alcoólatra.
0: Será que ela tá viva hoje?
1: Tá,
0: cara?
1: Tá. Ontem ela tava em águas, tá?
0: Gente, e tinha prometido, Deus me livre, não vou fazer isso mais no final de semana e continua fazendo,
1: no outro
0: né?
1: Outro dia volta de novo, no final de semana volta igual Lázaro.
0: Desse modelo, bebê, desse modelo. Quem também está respondendo o nosso tema de hoje?
1: A Romax, na verdade, né? Sim, do meu paiinho, da minha mãinha e da minha namorada, minha mulher, minha vida, Simone.
0: Cara, ele não sabe o contato da própria esposa.
1: Tá falando, Mica, que lembra, meu amor.
0: Ele lembra ou não lembra?
1: Lembra aqui, ó.
0: Ele lembra.
1: Presta atenção.
0: Se lembrar nesse exato momento, mande o áudio com o telefone, o contato de Simone.
1: Lógico que ele vai olhar, né, meu amor?
0: Já esse jovem cidadão, Micaela Joy.
3: Respondendo em boquete aí, eu só lembro da minha irmã. O resto, meu irmão, é difícil, viu? Complicado. Mas... se eu memorizar, batata.
0: Meu Deus do céu. Será que hoje tá naquele momento?
1: Sim, Mica? Será que tá no tóxico?
0: Tá o quê, Mica?
1: Tóxico.
0: Ah, Mica, fala pra gente do nosso Laboratório Santa Maria.
1: Só se for agora. Antes de falar do Laboratório Santa Maria, deixa eu mandar um abraço pra toda a equipe da JGA. Meu amor, você não me deu nada da Santa Maria, tá, vida?
0: Ah, tá. Perdão, bebê. Era pra falar do plano FASAF, bebê, por gentileza.
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0: 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Mica!
1: Oi, meu lindo!
0: Observe como foi bom nós fazermos uma reclamação que ficava focado só naquela fotografia, ali, aqui, só aquilo. Aí mudou!
1: Oh, tirou agora da piscina!
0: Sim! Olha que legal, não ficou? O ambiente ficou bacana? Aqui é uma bacia, essa bacia azul é pra ela.
1: Tá cheio de cloro!
0: Como ela não sabe nadar, aí ela pega a bacia.
1: E fica sentada na bacia.
0: Exatamente, fica ela joia.
1: Ali é pra ela fazer aquele banho anal, né?
0: Horário. Aqui a pazinha tá aqui escondidinha aqui atrás, né? era de uma caprichou bacana, tá legal, ficou bacana. Ficou bom,
1: né? A piscininha.
0: Ficou legal, ficou muito bom. Obrigado, Elisandre, por ter mudado de foto, que ninguém aguentava mais aquela mesma foto, aquelas taças, que não fala mais taças. É taças mesmo que fala o nome?
1: Cristais, meu amor. São cristais, sou viajada.
0: Pelo amor de Deus, sabe por que foi no Espírito Santo de carona ainda?
1: Trabalhando, viu, língua grande.
0: Isso, e ela respondeu o quê, bebê?
1: Lembro da minha irmã e da minha amiga.
0: Será que lembra mesmo?
1: Lembra?
0: É porque ela tá...
1: A amiga vai pros truques, né?
0: E aí já lembra perfeitamente, né, bebê? Muito bem. E agora são 3:01.
1: Oi, Pilca.
0: 3:01.
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Brother com Baha, Take On Me, inclusive esse belíssimo vocal do Morten Hackert, dono das vozes mais marcantes do pop rock, completa exatamente hoje 67 anos, nesta segunda-feira, 14 de setembro. Ele ganhou uma projeção mundial nos anos 80, à frente aí do Aha, especialmente com essa música Talk On Me, que é um clássico de 1985, acompanhado com videoclipes mais icônicos da era MTV, que transformou a banda norueguesa em um fenômeno global. E é claro que estamos sempre aqui ouvindo e tocando pra galera aí dos anos 80, anos 90, que lembra desse clássico dos clássicos, né, Lázaro? Fala pra gente, Lázaro. Boa tarde, Lázaro.

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1: Olha, tá bom.
0: Boa tarde, Mica. Boa tarde, Alcim. Boa tarde, Alvim 99. Segundou, uma semana abençoada pra nós. Estou vivo, tô por cá.
1: Cheguei. Que bom que a Aurora pegou no seu pé, deu uma segurada mais, né, Lázaro? Que bom, que bom. Final de semana bem legal com familiares, amigos. Deu pra recarregar as baterias. Um abraço aí pra você, pra Aurora e também pra Dona Vânia. Agora, Lázaro, esse tema é pra você, Lázaro.
2: Ai,
1: se o seu celular gordinho descarregar agora, nesse exato momento, você lembra de cabeça alguns contatos, alguns números de uma extrema necessidade, caso você necessite ligar para uma pessoa, você lembra? Conte para nós, 3031-0099.
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5: Boquete, Michela Joy, aqui do nosso Descontrolados, quem está interagindo, respondendo pelo 3031-0099, diretamente lá de Teixeira de Freitas. Quem bebeu seu gatinho? Repetindo, vidinha.
6: É o Ronald, tá ligado, né, vida? Que a gente fofoca muito fora do ar. E eu tenho medo, a senhora que vez quando deixa ligado, né? Sim, ele com certeza tem número, né, que ele decorou, né, de alguém da casa dele, né?
5: E o seu contato, ele já decorou pra você, vida?
6: Não chamou ainda não, mas eu tô lá no Instagram na cola dele, Ronald.
5: É, amiga? Por que esse interesse tanto assim?
6: Vai ver os boi na fazenda, né? Tomar banho de cachoeira.
5: Algum recado que você queira mandar lá pro carpinteiro, Michela Joy?
6: É marceneiro, menino.
5: Ah, não é carpinteiro não,
6: Boa amiga? Tarde, vida. É o que você tá querendo comprar, cancela, vou botar na fazenda dele.
5: É, me dá paciência, Cláudio Maia. Dai-me paciência.
6: Já lhe pagou, vida?
5: Cala a boca, ainda não.
6: E Rafinha?
5: Cala a boca, menino, segue o script.
6: Deixa eu mandar
5: menino.
6: Um abraço para o pessoal da JGA, Carlinho e toda a companhia.
5: Boa, Michela Joy.
6: Os meninos também da Kikibima, né? Toda a galera da loja e também da oficina.
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5: Boa, bebê. Ó, quem está aqui? O Carlos
6: Carequinha.
5: Fábio. Boa tarde, Carlinhos.
7: Estamos aqui na escuta, jovem, viu? Uma boa tarde.
5: Boa tarde, Carlinhos.
6: Boa tarde, meu lindo, também da Peixaria Peixe Vivo.
5: Não, lindo,
6: né?
5: Não, é simpático, Miguel.
6: É simpático, né? Luiz do Peixe, aquele abraço.
5: Muito bom.
6: Wagner do Peixe também, te pagou?
5: Cala a boca, Mica. Pagou também o seu pessoal da sua sogra.
6: Não, vida. Aí não vai sair nada.
5: Amanhã nós estaremos de volta.
6: Às 14 horas, gente. Boa semana e até lá.
5: Até lá. E claro, chegando rapidinho as informações aqui da Rádio Mais.
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0: Ele foi chamado de brega, mas o Brasil inteiro cantou com ele. A história de Valdique Soriano. Antes da fama, uma vida de lutas. Nascido em Catité, na Bahia, Valdique Soriano conheceu cedo as dificuldades da vida. Trabalhou como lavrador, engraxate e garimpeiro antes de encontrar na música o caminho para transformar a sua própria história. Nos anos 60 e 70 que ele virou fenômeno. Com seu jeito inconfundível e suas canções de amor, Valdique Soriano conquistou um público enorme. Tortura de Amor virou um dos seus maiores sucessos e ajudou a transformar o cantor em um verdadeiro fenômeno de popularidade. Que um cantor, um personagem inesquecível. Eu Não Sou Cachorro Não reforçou ainda mais a sua popularidade e se tornou uma de suas canções mais conhecidas.
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0: Com um visual marcante, os óculos escuros e o seu jeito irreverente, Valdique criou uma imagem que o público reconhecia de longe. Ele se foi, as canções ficaram. Valdique Soriano morreu em 4 de setembro de 2008, aos 75 anos. Mas sua voz, suas histórias de amor e suas canções continuam atravessando gerações e mantendo viva a lembrança de um artista

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0: flex de até 200 mil reais e parcelar em até 84 vezes. No caso das motos, o prazo para pagamento é de 48 meses. Os juros do Move Brasil são de 12,6 ao ano para homens e 11,5 para mulheres. O ministro do Planejamento e Orçamento, Bruno Moretti, explica como funciona o pagamento das parcelas.
1: Na prática, é um sistema de amortização que garante que a prestação começa menor para caber no bolso da trabalhadora e do trabalhador e, ao longo do tempo, na medida em que o trabalhador aumente sua renda, aumente sua produtividade, o valor sobe, mas ele, na partida, começa menor para garantir que o trabalhador possa acessar.
0: Até agora, mais de 48 mil carros e 19 mil motos foram financiados pelo Move Brasil. Para aderir, os motoristas precisam estar cadastrados nas plataformas de transporte ou de entregas há pelo menos 6 meses e ter realizado ao menos 100 corridas nesse período. No caso dos taxistas, é preciso ainda estar com licenças e registros ativos e com regularidade fiscal. Mais informações pelo gov.br/movebrasil. Reportagem Graziele Bezerra.
2: Segurança nos aeroportos e no ar. A Agência Nacional de Aviação Civil, a ANAC, começa a aplicar novas regras para passageiros que tenham comportamentos que comprometam a proteção ou a ordem durante viagens de avião.
3: A Resolução número 800 busca estabelecer procedimentos mais claros para situações de indisciplina e reforçar a segurança durante o transporte aéreo.
2: Para nos ajudar a entender o que muda a bordo nos aeroportos, vamos conversar com a repórter Gabriela Noronha. Boa noite, Gabriela. Então, Gabriela, a resolução foi assinada hoje, foi em março, e começa a valer hoje. E o que muda na vida do passageiro e quem trabalha no aeroporto?
4: Olha, muitas mudanças agora com a resolução, viu, Luciana? Boa noite, Nazi, uma boa noite a todos que nos ouvem na Voz do Brasil. Então, vamos começar a explicar. Essa resolução número 800, ela busca estabelecer procedimentos mais claros para situações de indisciplina e reforçar a segurança durante o transporte aéreo. Além disso, essa resolução, ela vai listar uma série de comportamentos proibidos e também regulamento tratamento e providências necessárias a serem dispensadas ao passageiro, né? Essa medida entra em vigor a partir desta segunda-feira e vale tanto para passageiros no interior das aeronaves em voos domésticos nacionais, quanto para conexões em voos internacionais, respeitando as legislações aplicáveis e as exceções previstas em lei. A grande novidade é que agora existe um critério muito claro dividindo as infrações por gravidade. O passageiro que arrumar confusão leve, ou seja, como ignorar os comissários ou usar o celular na hora errada, recebe aí advertências e multas menores. Já quem fumar a bordo, por exemplo, ou ameaçar funcionários, cometer agressões ou importunação sexual, entra na faixa de faltas graves e gravíssimas. E nesses casos, ele pode até ser banido de voar.
3: Agora, Gabriela, o que a tripulação pode fazer no momento dessa confusão dentro do avião?
4: Nazi, a resolução dá total respaldo legal para que os comissários e o comandante ajam rapidamente. A companhia aérea pode agir para controlar a situação de indisciplina. E dependendo do que estiver acontecendo, a equipe pode orientar ou advertir o passageiro, realizar a contenção física temporária dessa pessoa indisciplinada, usando lacres ou algemas de contenção do próprio kit da aeronave e também solicitar o apoio da Polícia Federal. O piloto também tem autoridade para realizar um pouso forçado no aeroporto mais próximo para expulsar o infrator. Dados divulgados pela ANAC mostram que o número de passageiros indisciplinados no Brasil aumentou quase 70% em um ano. De janeiro a setembro de 2026, já foram 800 casos. Destes, 154 foram gravíssimos. E olha, de acordo com o ministro de Portos e Aeroportos do Brasil, Tomé Franca, o objetivo da resolução aprovada em março deste ano é garantir a segurança e o bem-estar de todos os usuários e trabalhadores do transporte aéreo. Vamos ouvir.
5: Então, proteger quem viaja, a tripulação, proteger também quem trabalha em solo é o foco, né, dessa resolução, a proteção do passageiro. Então, e dos tripulantes, dos trabalhadores. Então, esse é o foco da resolução. A resolução não tem um foco de punir, a resolução tem um foco de proteger, de trazer segurança para o transporte aéreo brasileiro.
2: Gabriela, como você disse mais cedo agora, em alguns casos o passageiro fica impedido de voar. Isso porque foi criada uma lista de banimento chamada no-fly list. Você pode explicar como ela vai funcionar aqui no Brasil?
4: Luciana, essa é uma das principais inovações aí da norma. A no-fly list é uma lista de restrição de voos. Então, os passageiros que cometerem infrações classificadas como gravíssimas poderão ser proibidos de voar em qualquer companhia aérea comercial do Brasil por um período aí que varia de 6 a 12 meses, vai depender da infração. E os sistemas das empresas serão interligados para bloquear a compra de passagens, o check-in e o embarque aí do CPF penalizado.
3: Agora, Gabriela, existe algum direito de defesa desse passageiro que for incluído nessa lista?
4: Sim, a aplicação do banimento temporário de voar é feita inicialmente pela própria companhia aérea onde ocorreu o incidente. No entanto, a empresa é obrigada a notificar formalmente o passageiro, garantindo a ele o direito à ampla defesa e ao contraditório dentro de um processo administrativo regulamentar. O diretor-presidente da ANAC, Thiago Feinstein, explica que a empresa deve comunicar também a infração do passageiro à agência dentro de um prazo que varia conforme a gravidade, e as infrações gravíssimas, por exemplo, precisam ser informadas imediatamente. O diretor-presidente também destaca que a resolução prevê punições para as empresas que negarem essa defesa aí do passageiro. Vamos ouvir.
6: Se a companhia aérea não der o amplo direito de defesa para o passageiro, a companhia aérea também será punida pela ANAC. Haverá uma decisão de primeira instância, o passageiro pode recorrer, uma decisão de segunda instância, e a ANAC estará sempre monitorando todos esses passos e sempre também de ouvidos abertos para que os passageiros também possam nos procurar para dar segurança e amplo direito de defesa do passageiro.
2: Gabriela, em relação ao passageiro, quais são as penalidades previstas para quem passa do limite?
4: Agora vamos para a parte que pesa no bolso, né? E as multas administrativas começam aí em R$500 para infrações leves, mas podem chegar a R$17.500 em casos graves ou gravíssimos. E vale lembrar que esse valor, Luciana, é apenas a multa administrativa da ANAC. A companhia aérea ainda pode processar o passageiro na justiça comum para cobrar os custos de um pouso forçado, por exemplo. E o passageiro ainda pode responder criminalmente na Polícia Federal. E olha só, quem estiver interessado em saber mais detalhes sobre essas novas regras, a resolução está disponível na página da ABAR, no endereço pareceexagero.com.br.
3: Muito bom. Obrigado, Gabriela, pelas informações ao vivo aqui no estúdio da Voz do Brasil.
2: O setor cultural representa cerca de 3% do Produto Interno Bruto brasileiro, índice que representa a riqueza do país.
3: E para dar voz a todos, artistas, produtores, agentes culturais, pesquisadores e outros integrantes da área podem participar da eleição do Conselho Nacional de Política Cultural.
2: Quem conversou com a Mariana Jungmann sobre o assunto foi a secretária de Articulação Federativa e Comitês de Cultura do Ministério da Cultura, Roberta Martins. Vamos ouvir.
7: Secretária Roberta Martins, bem-vinda à Voz do Brasil, um prazer ter a senhora conosco aqui.
8: Obrigada, adoro esse programa.
7: Vamos então falar do Conselho Nacional de Política Cultural, começar falando o que é esse órgão, em que ele atua. A senhora pode dar exemplos práticos para a gente dessa atuação?
8: Todas as políticas sociais têm conselhos para acompanhar a política pública junto do Poder Executivo, do governo, como a gente fala. Então, um conselho, e no nosso caso, um Conselho Nacional de Política Cultural, é o conselho nacional que acompanha as políticas nacionais que são construídas pelo governo federal, junto com essa representação da sociedade civil, que juntos criam, acompanham, fiscalizam e deliberam coisas importantes da vida da política pública de cultura no Brasil.
7: E para a gente ter essa participação da sociedade, a gente tem eleições, então inscrições estão abertas. Então, eu queria que a senhora falasse também para a gente quem é que pode participar das eleições para esse conselho, quem é que pode se inscrever tanto para ser conselheiro quanto para votar no conselho, porque isso também está aberto,
8: isso,
7: né?
8: Isso que é o mais legal. A gente conseguiu esse ano fazer um processo totalmente online e, além dele ser online, um processo simplificado. Para você ser eleitor, você se credencia para votar na área da sua atuação. Se você é do teatro, você se credencia para votar nos conselheiros do teatro. Para você votar na música, você se credencia no lugar, lá na nossa plataforma, que vai votar nos candidatos a conselheiros nacionais da música. Para isso, você, para ser eleitor, tem que comprovar um ano de atuação. Se você atua na área, no setor, você tem um portfólio, você tem um currículo, todo mundo tem um currículo.
9: Uhum. E aí você... Quem é do setor cultural, então, sempre tem seu portfólio ali.
8: Maravilhosos, né? A produção cultural brasileira é tão intensa, então a gente tem muita gente para participar desse processo. A pessoa vai lá, comprova um ano para ser eleitor. E para ser eleito, tem que ter um pouco mais de bagagem. Então a gente está pedindo 3 anos de comprovação de atuação no setor. Esse processo tem sido super rico, porque a gente simplificou a forma das pessoas entrarem neste lugar, que é pensar políticas públicas junto com o governo.
9: Muito bem. O processo eleitoral também, ele está garantindo aí diversidade, a representatividade no conselho, que é uma coisa muito importante, né? Quais são as regras, né, para essa diversidade? Por que que é tão importante garantir, assim, que não tenha um grupo muito homogêneo, vamos dizer assim?
8: Porque a sociedade brasileira é isso, essa diversidade maravilhosa. Então a gente pensou em alguns condicionantes. O primeiro deles é que a gente tivesse pessoas de todas as regiões, do norte, do sul, do leste, do oeste. Ou seja, a gente precisa que as pessoas do Brasil inteiro estejam, não apenas das macro-regiões, mas pensar em chegar em representações dos interiores. Isso para nós é importante, então esse é o primeiro condicionante. E depois a gente pensou nos povos. Os povos indígenas, a gente precisa valorizar a cultura indígena do Brasil. Ela está ligada não apenas à relação com a natureza, mas com a produção cultural, com esse lugar que a gente tem tão especial. Então temos cotas para pessoas indígenas. Nós também temos cotas para pessoas negras. Parte da fonte da beleza e da diversidade cultural brasileira reside na cultura negra. Então é importante que a gente tenha pessoas que são ligadas a esses processos da produção da cultura negra também. E a gente está ousando em duas questões. Uma delas é que ter, no mínimo, uma pessoa de cada colegiado nacional, que eu já vou explicar o que é, com deficiência. Nós precisamos trazer as pessoas com deficiência para esse universo da participação política. Essas pessoas precisam ser vistas na sua integralidade. Isso é uma ousadia nossa, que vai exigir também aprendizado por parte do governo. E a segunda ousadia é ter paridade. A política precisa enxergar as mulheres como lá sentadinhas à mesa e orientando a política. Então, a paridade de mulheres no conselho, a gente está buscando e vai conquistar.
9: Agora, existe aí um edital, né, que já está disponível com todas as regras, e tem até um tutorial também para quem quiser participar como eleitor ou se candidatar, também entender melhor como fazer isso. Onde é que as pessoas podem acessar esses documentos?
8: Graças a Deus, a gente tem muitos recursos tecnológicos. A eleição é toda eletrônica. E a gente tem um portal incrível chamado Vota Cultura, onde tem recursos de acessibilidade para ampla e plena, linguagem simplificada, a letrinha está grande, e a gente precisa que a pessoa esteja no GovBR, o que é um aprendizado também para o brasileiro. Todas as coisas agora oficiais, elas estão lá no GovBR, a gente precisa dominar. Então, entrou no GovBR, se inscreveu, mandou lá, fez o upload, que é subir a documentação, você já pode estar apto para votar ou para ser votado. E aí você escolhe, você pensa, está na sua hora de contribuir com o povo brasileiro, ser conselheiro junto com a gente? Pensa nisso, gente, e vem somar com a gente também.
9: Então, só para a gente concluir, vamos dar o serviço. Até quando vão as inscrições?
8: Molezinha. 22 de setembro, a gente está com as inscrições até dia 22 de setembro. E anota aí, é no portal do Vota Cultura. Vota Cultura. .cultura.gov.br. Votacultura.gov.br. www.cultura.gov.br. É molezinha, vem com a gente participar, porque quanto mais a gente participa, mais a gente democratiza esse Brasil e é nos conselhos que a gente precisa fortalecer também para poder fazer valer a voz do povo.
4: Muito bem, nós conversamos com Roberta Martins, secretária de Articulação Federativa e Comitês de Cultura do Ministério da Cultura. Muito obrigada, Roberta, pela
8: obrigada
4: sua
8: entrevista. Obrigada a vocês e vem com a gente. Vota Cultura no Conselho Nacional de Política Cultural.
3: É na despedida de uma pessoa que outras podem ser salvas.
2: A doação de órgãos no Brasil depende da autorização de familiares.
3: Por isso, este mês, Setembro Verde, é para lembrar sobre esse desejo. Converse com a sua família sobre a intenção de ser um doador.
10: No Brasil, cerca de 49 mil pessoas estão na fila aguardando a doação de um órgão para continuar vivendo. Dados do Ministério da Saúde apontam que cerca de 45 mil esperam por um rim. O publicitário Leandro Cavalcante fazia parte dessa fila. Ele esperou durante quase 2 anos fazendo hemodiálise para receber um rim e fala da gratidão de voltar a ter uma vida normal.
11: Tudo tem continuidade, então é pensar que aquele fim daquela vida, ela pode perpetuar ou continuar em outra vida.
10: Segundo o Ministério da Saúde, o Brasil tem o maior programa público de transplante de órgão do mundo. Quase 90% dos transplantes são feitos pelo Sistema Único de Saúde, o SUS. E um único doador falecido pode salvar mais de 8 vidas e também beneficiar outras pessoas com a doação de tecidos. O nefrologista Giuseppe Gatto fala sobre quem pode ser um doador.
12: Nós temos 2 tipos de doação. Nós temos doador vivo e o doador falecido. O doador vivo, que é a família até 4º grau, seja avô, tio, primo, o primo de 1º grau, né, irmão, pai. E nós temos o doador falecido. O nosso doador falecido é aquele que teve uma morte muito específica, que é a morte encefálica, aonde o cérebro morreu, ele não funciona mais, mas todos os outros órgãos

0: ou não, é a sua família, não é você. Então é muito importante que a gente manifeste à nossa família o interesse de ser doador.
1: O Dia Nacional de Doação de Órgãos, celebrado em 27 de setembro, foi criado para conscientizar a população sobre a importância de conversar com a família sobre a vontade de ser doador. Reportagem Cleide Lopes.
2: No Brasil, a cada grupo de 100 mil idosos acima de 80 anos, quase 3 mil foram internados por pneumonia só no ano passado, de acordo com dados do Ministério da Saúde.
3: Agora, idosos com 85 anos ou mais contam com uma nova proteção pelo SUS.
2: É a vacina Pneumo20, que já está disponível nos postos de saúde de todo o país.
3: O imunizante reduz risco de internações e de quadros graves nas idades mais avançadas, quando as infecções respiratórias costumam ser mais agressivas.
4: Nova vacina para idosos está disponível no Sistema Único de Saúde para pessoas com 85 anos ou mais. A vacina pneumocócica 20 valente conjugada, conhecida como Pneumo 20, protege contra a doença e formas graves, como pneumonia e meningite. Segundo o Ministério da Saúde, a estimativa é de que mais de 2 milhões e 300 mil pessoas façam parte do público-alvo em todo o país. A distribuição das doses começou neste mês de setembro. O envio das próximas doses vai considerar critérios como o número de pessoas que podem ser vacinadas, a média mensal de aplicações e os estoques disponíveis. Para receber o imunizante, é necessário apresentar documento que comprove a idade, sem necessidade de prescrição médica. A indicação da Pneumo 20 varia de acordo com o histórico de vacinação contra a doença. Para mais informações, acesse gov.br/saúde. Thaisa Vitória para a Voz do Brasil.
2: E essa agora vai para quem gosta de ler.
3: A plataforma Mac Livros mantém um acervo digital 100% gratuito, que reúne mais de 25 mil títulos organizados em 26 categorias temáticas.
2: A divisão permite explorar acervos específicos, como clássicos, juvenis, biografias e poesia.
5: Clássicos da literatura, best-sellers e lançamentos do mercado editorial. A Biblioteca Digital do Brasil, conhecida como Mac Livros, reúne um catálogo variado com mais de 25 mil títulos gratuitos. E a organização do acervo é feita para agradar diferentes perfis de leitores, como explica a diretora de apoio à gestão educacional da Secretaria de Educação Básica do MEC, Anita Stefani.
6: O Mac Livros tem mais de 25 categorias, então atende uma diversidade enorme de gostos. Você pode ter biografias, aventura, clássicos, obras infanto-juvenil, poesia, contos, enfim, tudo que você precisar está no Mac Livros.
5: Somando mais de 450 mil horas de leitura, o que equivale a 51 anos, a plataforma registra forte engajamento. Entre os destaques dos mais procurados está Torto Arado, de Itamar Vieira Júnior. A diretora Anita Stefani faz uma sugestão de leitura.
6: Olha, eu acho que o que eu mais gostei de ler foi o Vegetariana, que tá super em voga, né? Porque ganhou, inclusive, prêmios e tal. E ele tá disponível no Mac Livros. Mas é também interessante ver e um tipo de literatura que eu não conhecia tanto, que é a literatura de quadrinhos. E que tem alguns exemplares disponíveis e que é interessante ler pelo Mac Livros.
5: Para saber como usar e outros detalhes sobre o Mac Livros, acesse agora mesmo gov.br/mac. Reportagem Gilberto Evangelista.
3: E essas foram notícias do governo federal.
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2: Fique agora com as notícias do Poder Judiciário e do Congresso Nacional. Uma boa noite.
3: Boa noite, até amanhã.
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8: STF vai decidir se crise humanitária pode dispensar visto para reunião familiar no Brasil.
9: Para o STJ, famílias acolhedoras mantêm guarda provisória de crianças, mesmo após saírem do programa.
10: Governo federal vai apurar falhas da Uber e da 99 no atendimento a idosos e pessoas com deficiência.
9: Boa noite, eu sou Arthur Filho.
10: E eu sou Walter Lima.
9: Supremo Tribunal Federal vai decidir se situações de crise humanitária podem justificar

0: justificar a dispensa de visto para permitir a reunião familiar de estrangeiros no Brasil.
1: O julgamento, ainda sem data definida, vai orientar os limites da atuação do Poder Judiciário em situações nas quais exigências migratórias entram em conflito com direitos fundamentais, especialmente o direito à convivência familiar em contextos de crise humanitária. Fernanda Porto.
2: O caso envolve um cidadão do Haiti que vive no Brasil e pediu autorização para que a esposa e a filha pudessem entrar no país sem a apresentação do visto. O pedido foi negado pelo Tribunal Regional Federal da 4ª Região. No recurso apresentado ao Supremo, o Ministério Público Federal argumentou que o direito à reunião familiar deve ser preservado, especialmente quando dificuldades administrativas impedem, na prática, que o estrangeiro consiga solicitar o visto. Em sessão plenária virtual, o STF reconheceu por unanimidade a repercussão geral da questão. Isso significa que a decisão será tomada no julgamento do mérito, que deverá orientar casos semelhantes em todo o país.
0: Famílias acolhedoras que saíram do programa público de acolhimento podem continuar com guarda provisória de crianças.
1: Essa decisão é do STJ ao manter crianças com 3 famílias acolhedoras na cidade mineira de Itapeva. Fátima Uchoa.
3: Os ministros consideraram os vínculos socioafetivos ao longo de mais de 2 anos de convivência entre as crianças e as famílias acolhedoras. Segundo a relatora no STJ, ministra Nancy Andrighi, as medidas de proteção previstas no Estatuto da Criança e do Adolescente e no Sistema Nacional de Adoção e Acolhimento visam a atender o superior interesse da criança e do adolescente, e o juiz não pode basear a transferência para abrigos públicos sem haver riscos para as crianças. A guarda provisória com as famílias acolhedoras vale até o julgamento da ação que pode retirar o poder familiar dos pais biológicos.
0: Começou hoje a Semana Nacional da Execução Trabalhista.
1: Durante 5 dias, os tribunais regionais do trabalho vão concentrar esforços para garantir o pagamento de direitos reconhecidos pela Justiça. Repórter Nídia Rios.
4: Já pensou ganhar uma ação trabalhista e não receber o valor devido? É justamente para evitar situações como essa que a Justiça do Trabalho promove todos os anos a Semana Nacional da Execução Trabalhista. A 16ª edição da campanha será realizada entre os dias 14 e 18 deste mês, em todos os 24 tribunais regionais do trabalho do país. Quem tem uma ação trabalhista nessa fase pode procurar a vara do trabalho da sua região ou entrar em contato com um advogado que acompanha o caso.
0: Governo vai apurar falhas da Uber e da 99 no atendimento a idosos e pessoas com deficiência.
1: A medida atende a uma recomendação feita pelo Ministério Público Federal. Vanessa Pereira.
5: A Secretaria Nacional do Consumidor, a Senacom, acatou a recomendação e vai apurar casos de cancelamento de viagens motivados pela idade avançada do passageiro ou pela presença de equipamentos assistivos, como cadeira de rodas, bengalas, muletas e cães-guia. A secretaria, que integra o Ministério da Justiça e Segurança Pública, já notificou as empresas Uber e 99 para que esclareçam quais medidas adotam quando há recusa de transporte nesses casos. A recomendação do MPF também foi encaminhada às 2 empresas, que ainda não informaram quais providências pretendem tomar.
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0: A você, uma boa noite.
1: E até amanhã.
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1: Eu sou Paula Groba.
2: E eu sou Humberto Pinheiro.
1: E estes são os destaques de hoje do Jornal do Senado, que começa agora.
2: Projeto de Lei Orçamentária 2027 chega ao Congresso com reajustes travados pelo arcabouço fiscal e regra de ouro.
1: Regulação das redes sociais divide especialistas em audiência no Senado.
2: Um terço dos alunos do ensino médio já apostou em bets, segundo pesquisa.
1: Boa noite.
2: Boa noite.
1: As bets já fazem parte da rotina de muitos jovens brasileiros. Uma pesquisa da Frente Parlamentar Mista da Educação revelou que um terço dos estudantes do ensino médio já apostou em jogos online.
2: Diante desse cenário, um projeto do Senado quer diminuir o apelo das apostas e reforçar a proteção de quem está mais vulnerável a esse tipo de jogo. Repórter Raíssa Abreu.
3: Uma pesquisa da Frente Parlamentar Mista da Educação, em parceria com o Instituto Equidade.info, mostrou que 9,5% dos estudantes brasileiros de 11 anos já fizeram apostas online. A proporção aumenta com a idade e entre os alunos do ensino médio, um a cada três estudantes já teve experiência com bets. Foram ouvidos, entre agosto e setembro, 1.912 estudantes de 191 escolas públicas e privadas no país. Para diminuir o apelo das plataformas de apostas online proibidas para menores de 18 anos, especialmente junto aos grupos mais vulneráveis, a Comissão de Ciência e Tecnologia do Senado acaba de dar parecer favorável a um projeto que amplia as restrições à publicidade e ao patrocínio das bets. A proposta foi apresentada pela senadora Damaris Alves, do Republicanos do Distrito Federal, e por outros seis senadores que fazem parte da Frente Parlamentar Mista da Saúde Mental.
4: É um projeto construído a várias mãos. Eu só tenho a honra de ser a primeira signatária, mas foi construído com especialista, com a participação de parlamentares, Câmara e Senado, um corpo técnico extraordinário, e a gente está preocupado realmente com essa questão da saúde mental por causa do vício dos jogos de apostas.
3: O objetivo do projeto é limitar o que chama de publicidade predatória, aquela focada no sofrimento humano. Para isso, propõe restringir a propaganda de bets em rádios, TVs, uniformes esportivos, redes sociais, eventos culturais, plataformas de streaming e campanhas com influenciadores digitais. De acordo com informações do Ministério da Saúde, os atendimentos na rede pública relacionados a jogos e apostas cresceram 140% entre 2018 e 2025. Em julho, diante do aumento dos casos de endividamento e até de suicídio associados aos jogos, o Ministério da Fazenda determinou que a publicidade das apostas viesse acompanhada de advertência sobre os riscos envolvidos, a exemplo do que acontece com a propaganda de cigarros e bebidas. A proposta deve ser votada no plenário.
1: O projeto de lei orçamentária de 2027, que chegou ao Congresso, prevê o preenchimento de mais de 48 mil cargos vagos e a criação de 4.704 novas vagas no setor público federal.
2: Mas o ritmo dessas nomeações e a realização de novos concursos terão que respeitar as travas do arcabouço fiscal, que limitam o crescimento real das despesas com pessoal a, no máximo, 0,6% ao ano. Os detalhes na reportagem de Douglas Castilho.
5: A proposta orçamentária atual reserva ao todo 3,84 bilhões para a criação e o preenchimento de cargos públicos em 2027. No entanto, pelas regras fiscais em vigor, chamadas de arcabouço fiscal, o crescimento real do gasto com servidores de cada poder não pode passar de 0,6% acima da inflação ao ano, quando as contas estiverem no vermelho. Além desse mecanismo, o consultor de orçamento do Senado Federal, Sérgio Machado, explicou que a autorização autorização não gera obrigação de contratar.
6: É uma autorização legislativa e orçamentária para a realização de determinadas despesas com o pessoal. Ele não se confunde com dotação orçamentária e muito menos representa uma despesa de execução obrigatória.
5: O projeto de orçamento já prevê gastos acima do permitido em quase 53 bilhões de reais com despesas de salários e aposentadorias. Isso exigiria a aprovação de um projeto de lei de crédito suplementar para cumprir outro limite fiscal, a chamada regra de ouro, norma constitucional que impede a dívida do Estado para pagar esse tipo de gasto.
1: O país já tem pelo menos 36 casos de sarampo confirmados, com maior concentração em São Paulo. No Amazonas, parte dos casos tem origem no Peru, que enfrenta um surto da doença.
2: No Senado, a preocupação com o desenvolvimento de vacinas de importância estratégica para o país levou à criação de uma subcomissão. As informações com o repórter Pedro Pincer.
7: Depois de 36 semanas avaliadas, São Paulo totalizou 32 ocorrências, sendo duas infecções novas na semana mais recente. Simultaneamente, o Amazonas confirmou 3 casos importados do Peru na cidade de Tabatinga. O quadro acende um alerta para a vigilância epidemiológica, especialmente em áreas de fronteira, em meio a surtos da doença em outros países das Américas. Mas desde 2024, o Brasil é considerado pela Organização Pan-Americana de Saúde um território livre de sarampo, como ressaltou o senador Marcelo Castro, do MDB do Piauí, ex-ministro da Saúde.
8: Enquanto notamos aumento alarmante de casos de sarampo em outras partes do mundo, no Brasil, reforçamos a vigilância e promovemos ampla cobertura vacinal visando prevenir surtos e garantir a proteção para todos. Infelizmente, não podemos deixar de mencionar o período sombrio que vivemos recentemente, quando o negacionismo em relação às vacinas permitiu que doenças antes eliminadas, como o sarampo, voltasse a ser um problema.
7: A Comissão de Ciência e Tecnologia aprovou em agosto a criação de uma subcomissão permanente para acompanhar o desenvolvimento científico e tecnológico de vacinas de interesse nacional. O colegiado deverá acompanhar pesquisas, projetos estratégicos, financiamento e produção de vacinas, além de promover o diálogo entre pesquisadores, empresas, órgãos públicos e agências de fomento. Hoje, a vacina contra o sarampo faz parte do calendário nacional de vacinação do Sul para pessoas de 12 meses a 59 anos. Quando há circulação do vírus, porém, o Ministério da Saúde recomenda ainda a aplicação da chamada dose zero em bebês a partir de 6 meses.
1: E os limites para a regulação das redes sociais sem restringir a liberdade de expressão foi tema de discussão em uma audiência pública do Conselho de Comunicação Social do Congresso.
2: Especialistas divergiram sobre a necessidade de regras mais rígidas para combater abusos e o risco de restrições excessivas. A reportagem é de Yasmin Rodrigues.
9: Até onde regular as redes sociais sem transformar a moderação de conteúdo em censura? Essa foi uma das principais questões levantadas durante a audiência pública do Conselho de Comunicação Social do Congresso. Um dos problemas apontados durante a audiência foi a falta de transparência das próprias plataformas. A diretora do Internet Lab, Fernanda Campanucci, afirmou que as regras utilizadas pelas empresas são genéricas e devem ser mais transparentes.
10: Transparência real sobre os critérios de moderação só vai funcionar se tiver essa transparência real. Na prática, os termos das plataformas são genéricos demais. Como ela regula o seu espaço, as regras que ela define. Isso deixa um limbo, tanto para o usuário quanto para o moderador.
9: A audiência também discutiu o que se espera de uma eventual regulação. A presidente do Conselho, Patrícia Blanco, destacou que as contribuições apresentadas durante o debate podem ajudar o Congresso na construção dessas regras.
11: Que esses registros, essas contribuições possam ajudá-los na hora da decisão, para que a gente tenha um ambiente digital, que a gente consiga de fato excluir as questões relacionadas a discurso de ódio, à intolerância, à desinformação.
9: Mas a criação de novas restrições também recebeu críticas. Para o diretor do Instituto Civis, Jamil Assis, o Congresso precisa ter cautela antes de estabelecer estabelecer novas regras para as plataformas.
12: A gente está legislando em um assunto que ainda a gente mede e avalia muito mal, muito novo. É imprudente empilhar restrições sobre o objeto que a gente ainda não sabe medir de maneira adequada.
9: O desafio colocado no debate é encontrar um modelo de regulação capaz de estabelecer parâmetros para a atuação das empresas sem retirar dos usuários o direito à informação e à manifestação.
2: Com edição de Paulo Agroba e trabalhos técnicos de Eliseu Caires, o Jornal do Senado fica por aqui. Acompanhe agora as notícias da Câmara dos Deputados. Boa noite.
1: Boa noite e até amanhã.
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14: Projeto proíbe propaganda sexual em eventos com crianças e adolescentes.
15: Avança a proposta que amplia políticas de acessibilidade no ensino superior.
14: Deputados analisam sugestões que regulamentam plataformas de conteúdo.
16: Boa noite. Continuamos hoje com o projeto de gravação de edições do jornal Câmara dos Deputados em emissoras da Rede Câmara de Rádio. Este programa está produzido diretamente da cidade de Parauapebas, com a participação do colega Francesco Costa, da Rádio Câmara de Parauapebas. Eu sou Márcio Aquilissardi, bem-vindo, Francesco.
17: Boa noite, Márcio. Obrigado, Márcio. Uma honra profissional participar da apresentação desta edição do jornal Câmara dos Deputados, dentro da Voz do Brasil. Vamos agora às notícias da Câmara dos Deputados. Eli Borges, do Republicanos, do Tocantins, celebra a retirada de pauta do projeto que trata liberdade democrática e religiosa nas plataformas digitais. Segundo o deputado, a proposta poderia restringir a liberdade de expressão.
18: Esse PL 2630 de 2020, ele faria um ataque muito forte nas plataformas digitais, que a partir disto, as plataformas não poderiam fazer determinadas divulgações. Por exemplo, não poderia, a sociedade não poderia questionar ministros do Supremo, não poderiam questionar o presidente da República, porque as plataformas serão vigiadas num colegiado que viriam de setores do governo.
16: Eli Borges observa ainda que a proposta comprometia a liberdade religiosa, que considera um direito fundamental. O deputado destaca que a mobilização da bancada evangélica foi fundamental para a retirada do projeto de pauta.
17: Maurício Neves, do PP de São Paulo, quer proibir órgãos públicos e empresas de contratar ou patrocinar serviços de pornografia com recursos próprios ou dinheiro proveniente de repasses governamentais. O texto veta ainda parcerias e incentivos públicos para plataformas de conteúdo adulto.
16: Maurício Neves explica que o projeto impede o uso de verbas institucionais para financiar conteúdos sexualmente explícitos. O texto prevê ainda multas, perda de benefícios fiscais e impedimento de contratar com o poder público para empresas que descumprirem as regras.
13: Meio ambiente.
17: Silvio Costa, filho do Republicanos de Pernambuco, apoia a criação de uma CPI para investigar, apurar casos de crueldade contra animais. A ideia é investigar também o uso de plataformas digitais para divulgar ou incentivar esse tipo de crime.
16: A comissão deve ainda identificar possíveis grupos organizados, avaliar falhas na apuração desses crimes e discutir medidas para fortalecer a proteção aos animais. Segundo Silvio Costa Filho, o objetivo é combater a violência, sem tratar da regulamentação da liberdade de expressão nas redes sociais.
13: Segurança Pública.
17: Sargento Faul, do PL do Paraná, é autor do projeto de lei que permite à polícia e ao Ministério Público acessar o monitoramento de presos com tornozeleira eletrônica. De acordo com o deputado, o objetivo é agilizar investigações e evitar a prática de novos crimes.
19: Para te dar um exemplo, um crime acontece, um homicídio acontece em determinado local. Para saber se uma pessoa que é suspeita passou por ali ou não, e essa pessoa usa tornozeleira eletrônica, é preciso de uma ordem judicial. Isso pode atrasar em muitas horas a obtenção dessa informação. O meu projeto permite que policiais e o Ministério Público ali mesmo já tenham dados junto ao centro de monitorização para poder saber se aquele criminoso passou ali.
16: Na opinião de Sargento Faur, o projeto facilita o trabalho policial ao permitir consultas mais rápidas sobre a localização e os trajetos registrados pelas tornozeleiras. O projeto foi aprovado pela Câmara e agora tramita no Senado, onde o deputado articula apoio para a votação do texto.
17: Dal Barreto, do União da Bahia, defende a aprovação de projetos que impõem novas restrições a condenados por sexuais contra crianças e adolescentes. O texto prevê áreas de afastamento para impedir a aproximação das vítimas e de locais frequentados por menores.
16: Dal Barreto afirma que o principal objetivo é reduzir o risco de novos crimes após a saída da prisão. A proposta proíbe o contato digital com menores de 14 anos e o exercício de atividades profissionais voltadas a jovens dessa faixa etária.
13: Justiça.
17: Avança na Câmara. Projeto que proíbe propagandas com apelo sexual em eventos de livre acesso a crianças e adolescentes. A repórter é Silvia Munhato.
9: A Comissão do Esporte da Câmara dos Deputados aprovou proposta que proíbe a exibição de propagandas com apelo sexual, erotização ou conteúdo sexualmente explícito em eventos esportivos ou recreativos de livre acesso ao público. A regra também vale para as transmissões desses eventos. O texto foi aprovado na versão sugerida pela relatora, deputada Helena Lima, do PSD de Roraima, para um projeto de 2003 e outros 91 projetos analisados em conjunto. Enquanto o texto original proibia anúncios com apelo sexual em todos os meios de comunicação, a relatora limitou a medida aos ambientes esportivos e recreativos. Para ela, a medida protege o público vulnerável sem criar regras que prejudiquem a liberdade de expressão.
20: Criança tem que viver a infância, adolescente precisa ser protegido em sua fase de desenvolvimento. Quando esse conteúdo aparece em estádio, em evento e na TV ou na internet, ele chega a milhões de pessoas, inclusive a menores de idade. Então ela ajuda a proteger os pais e responsáveis. E ela também cobra a responsabilidade de quem anuncia, de quem organiza e também quem transmite esses eventos.
9: Pela legislação atual, programas de TV e espetáculos precisam exibir a classificação indicativa por idade, mas as peças publicitárias não passam por classificação. Pela medida, o descumprimento da regra será considerado publicidade abusiva. Com isso, as empresas infratoras sofrerão as punições administrativas e civis que já existem na legislação de proteção do consumidor e de crianças e adolescentes. O projeto que proíbe a exibição de propagandas com apelo sexual em ambientes de livre acesso ao público será analisado pelas comissões de comunicação e de Constituição e Justiça. Em seguida, será apreciado pelo plenário. Da Rádio Câmara de Brasília, Silvia Munhato.
13: Trabalho.
16: Mauro Benevides Filho, do União do Ceará, apoia a proposta de emenda à Constituição que reduz de 44 para 36 horas semanais a jornada de referência para o piso da enfermagem. Segundo o deputado, a mudança aumenta a complementação paga porque o cálculo passa a considerar uma jornada menor.
21: Qual é o benefício? O valor remuneratório de complementação financeira que eles recebem hoje sobre 44 horas, vamos dizer, R$700, R$800, com a redução para 36 horas, esse benefício vai aumentar para 1.200, 1.300. Ou seja, é um impacto direto na remuneração, vai estimular mais ainda a enfermagem brasileira, a todo um acompanhamento da enfermagem comigo aqui na Câmara dos Deputados, aqui no Congresso Nacional. E eu, portanto, apresentei a emenda constitucional 127, que encontrou 10,6 bilhões de reais para pagar o piso da enfermagem em todo o território brasileiro.
17: Mauro Benevides Filho relata que a proposta previa inicialmente uma jornada de 30 horas, mas foi ajustada para 36 horas para reduzir o impacto financeiro. A mudança já foi aprovada pela Comissão de Constituição e Justiça do Senado e aguarda a inclusão na pauta de votações do plenário.
13: Economia.
16: Jefferson Campos, do PL de São Paulo, pede a votação da proposta que reformula a cobrança do IPVA e impõe teto de gastos para órgãos públicos. O texto limita a alíquota do IPVA a no máximo 1% do valor venal do automóvel e passa a calcular o imposto com base no peso do veículo.
17: A proposta também estabelece limites orçamentários para despesas com publicidade institucional e fixa um teto para os gastos do Poder Legislativo e dos Tribunais de Contas. Segundo Jefferson Campos, a medida busca garantir maior responsabilidade fiscal na administração pública.
16: Paulo Litro, do União do Paraná, defende o projeto que aumenta de R$ 81 mil para R$ 130 mil reais o limite de faturamento do microempreendedor individual. A mudança permite que pequenos empreendedores ampliem a receita sem perder o enquadramento como MEI.
17: A proposta, que tem o apoio de Paulo Litro, também amplia de 1 para 2 o número de empregados que podem ser contratados pelo microempreendedor. Cada funcionário deverá receber um salário mínimo ou piso salarial da categoria profissional.
16: Beto Preto, do PSD do Paraná, quer extinguir o conselho que hoje analisa recursos de empresas e contribuintes contra cobranças de impostos federais. Ele explica que esses casos passariam a ser julgados diretamente pela Justiça Federal, inclusive os processos que já estão em andamento.
17: Para Beto Preto, a mudança reduz a morosidade, aumenta a segurança jurídica e evita a duplicidade de julgamentos entre a esfera administrativa e judicial. O deputado acredita que a proposta preserva o contraditório, a ampla defesa e o devido processo legal dos contribuintes.
13: Agricultura.
16: Tião Medeiros, do PP do Paraná, apoia o projeto que garante indenização a produtores rurais por perdas de produtos perecíveis causadas por interrupções no fornecimento de energia elétrica. A proposta obriga as concessionárias a analisar o pedido de ressarcimento em até 30 dias.
17: Tião Medeiros argumenta que apagões e oscilações na rede provocam prejuízos recorrentes no campo, com perda de leite, peixes, vacinas e alimentos refrigerados. Segundo ele, a medida reforça a responsabilidade das distribuidoras e incentiva um serviço mais eficiente nas áreas rurais.
13: Ciência e tecnologia.
16: Otineu Cortes, do PL do Rio de Janeiro, sugere a criação de uma frente parlamentar em defesa do Programa Espacial Brasileiro. De acordo com o deputado, o objetivo é impulsionar projetos voltados ao fortalecimento do setor espacial e da inovação tecnológica no país.
17: Altineu Cortes acredita que o colegiado pode contribuir com a estabilidade orçamentária para as ações da Agência Espacial Brasileira. Para ele, o desenvolvimento de áreas como telecomunicações e monitoramento climático reforça a soberania nacional.
13: Esporte.
16: Vinícius Gurgel, do PL do Amapá, destaca a aprovação na Câmara de projeto que cria o regime especial de tributação para associações desportivas, sem fins lucrativos. O texto enviado ao Senado estabelece cobrança unificada de tributos com alíquota de 5% sobre a receita bruta.
17: Vinícius Gurgel ressalta que a medida estimula o financiamento de modalidades olímpicas e paralímpicas. As entidades que investiram continuamente em pelo menos 6 modalidades poderão abater parte desses gastos nos tributos devidos.
13: Educação.
16: Alice Portugal, do PCdoB da Bahia, comemora a aprovação na Câmara de projeto que proíbe cursos de graduação à distância na área da saúde e de educação física. A deputada considera que a formação desses profissionais exige atividades práticas e contato direto com pacientes e equipamentos.
0: É possível formar um contador, até um licenciado para ensinar nas diversas regiões longínquas desse país à distância, contanto que sejam cursos com controle, com aulas semipresenciais, com monitoria. Mas em saúde é algo difícil, porque como ensinar a um enfermeiro como aplicar um injetável no quadrante superior do glúteo esquerdo à distância? Como saber sem tocar para o aprendizado? As tecnologias em saúde são extremamente dinâmicas e complexas, e é preciso que o estudante tenha contato direto com a evolução dessas tecnologias.
17: Alice Portugal avalia que a mudança contribui para melhorar a qualificação dos profissionais que atendem a população. Ela alerta que o alto número de matrículas à distância em cursos que exigem laboratórios e contato com tecnologias pode comprometer a formação dos profissionais.
13: Comissões.
16: Aprovada na Comissão de Educação da Câmara, prevê a divulgação de dados sobre estudantes com deficiência no ensino superior. A ideia é aperfeiçoar as políticas públicas de inclusão e acessibilidade. A repórter Mônica Tati tem os detalhes.
4: Proposta aprovada pela Comissão de Educação da Câmara dos Deputados quer melhorar informações sobre estudantes com deficiência no ensino superior. O projeto determina a coleta e a divulgação sistemática de dados sobre o acesso, a permanência, a conclusão e a evasão de pessoas com deficiência nas universidades. O relator na Comissão de Educação, o deputado Ismael, do PL de Santa Catarina, destacou que o INEP, o Instituto Nacional de Estudos e Pesquisas Educacionais Anísio Teixeira, já realiza o levantamento dessas informações, mas falta uma sistematização específica para esses dados.
3: Na sinopse estatística da educação superior, anualmente publicada pelo INEP, já se encontram informações sobre o número de matrículas em curso de graduação das pessoas com deficiência por sexo e tipo de deficiência em cada município brasileiro. Não há, contudo, especificação por instituição de educação superior ou o cálculo de indicadores de permanência, conclusão e evasão, embora nos questionários do referido censo sejam coletados dados por aluno, curso e instituição que permitam esse detalhamento.
4: O deputado Ismael ressalta que a abrangência dos dados do censo é ainda maior do que a prevista no projeto original, pois inclui todas as instituições de educação superior, públicas e privadas, e não apenas as universidades federais e estaduais. No entanto, falta a organização desses dados para auxiliar na criação de políticas inclusivas. O deputado propôs que não seja criada uma nova lei, mas que as obrigações da União na divulgação dos dados referentes ao ensino superior sejam incluídas no capítulo do Estatuto da Pessoa com Deficiência, que trata do direito à educação. As informações divulgadas deverão subsidiar o planejamento, a implementação, o monitoramento e a avaliação de políticas públicas governamentais voltadas para a inclusão e acessibilidade. A proposta, que dispõe sobre a coleta e a divulgação de dados de pessoas com deficiência no ensino superior, ainda será analisada pelas Comissões de Defesa dos Direitos das Pessoas com Deficiência e de Constituição e Justiça. Se for aprovada, segue para a apreciação do Senado. Da Rádio Câmara de Brasília, Mônica Tati.
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23: Direitos Humanos.
24: Acácio Favacho, do MDB do Amapá, apresentou o projeto que obriga companhias aéreas a conceder desconto mínimo de 80% na passagem de quem precisa viajar por motivo de morte de um familiar. A tarifa humanitária vale para deslocamentos destinados a velório ou sepultamento.
25: A proposta de Acácio Favacho também assegura remarcação sem multa, crédito ou reembolso integral quando o falecimento ocorrer antes da viagem. O parlamentar afirma que as medidas diminuem as barreiras enfrentadas pelo passageiro durante o período de luto.
23: Saúde.
24: Projeto de Kleber Verde, do MDB do Maranhão, assegura aos pacientes e seus responsáveis o acesso integral a informações sobre medicações administradas na rede de saúde pública e privada. A proposta exige o detalhamento de dados como lote, dosagem, validade e nome do profissional responsável.
25: De acordo com Kleber Verde, casos de urgência e UTI deverão contar com a presença de ao menos 2 profissionais de enfermagem para aplicação de medicamentos. Na visão dele, a medida busca evitar fraudes, erros e tragédias no ambiente hospitalar.
24: Eunício Oliveira, do MDB do Ceará, apoia o trabalho da Frente Parlamentar em defesa da Política Nacional de Plantas Medicinais e Fitoterápicos. O deputado informa que o objetivo do colegiado é incentivar pesquisas.
25: A iniciativa também visa apoiar a produção e ampliar o uso de plantas medicinais e fitoterápicos na saúde pública. No entendimento de Eunício Oliveira, a Frente Parlamentar contribui para o aproveitamento sustentável da biodiversidade brasileira e para o fomento à agricultura familiar.
24: Termina agora esta edição especial do Jornal Câmara dos Deputados, produzida e apresentada pela Rádio Câmara de Brasília, em parceria com a Rádio Câmara de Parauapebas, integrante da Rede Câmara de Rádio.
25: Eu agradeço ao Francesco e a toda a equipe da Câmara de Vereadores de Parauapebas pelo excelente trabalho conjunto.
24: Obrigado à Câmara dos Deputados por esta oportunidade. Esse programa teve trabalhos técnicos de Everson Urani e apresentação de Márcio Aquilissade e Francesco Costa. Boa noite.
25: Muito boa noite. O Jornal Câmara dos Deputados volta amanhã. Você fica agora com o Minuto do TCU.
23: Minuto do TCU.
26: O Tribunal de Contas da União monitorou 67 universidades federais para verificar medidas de prevenção e combate ao assédio moral e sexual. A auditoria mostrou avanços em relação à auditoria anterior feita pelo TCU. O número de instituições que tinham alguma política formal sobre o tema passou de 41 para 56. Também houve melhora na divulgação dos canais de denúncia. Mas a fiscalização também encontrou problemas. Apenas 17 das 67 universidades monitoradas cumpriram todas as determinações do TCU. Faltam ainda estruturas adequadas para acolher vítimas, apurar denúncias e capacitar servidores e estudantes. O tribunal deu 180
5: dias. 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

0: minha gente, segunda-feira chegou, hein? Chegou também mais uma edição do seu Misturadão aqui na sua rádio favorita. Bora pra mais uma semana. Tenho certeza absoluta que vai ser uma semana incrível pra você. Saúde e paz, que o resto a gente corre atrás também. É um prazer gigante poder começar mais uma semana com vocês aqui na sua rádio favorita. A que só toca as melhores, hein? A melhor playlist musical do rádio tá aqui. E a gente começa a edição de hoje com Fred e Fabrício.
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0: Essa música é do Cara Metade e quem cantou pra gente essa versão sertaneja romântica é a dupla Ed Brito e Samuel. Música linda, hein? Linda, linda. Todo o romantismo deles, os ciganos do sertanejo. Ed Brito e Samuel. Bom, e agora, no nosso Misturadão é hora do mundo pop. Você antenado e sabendo de tudo o que está acontecendo no cenário musical. As notícias aqui pra você. Agora.
1: 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Segunda-feira, início de semana, e eu tô chegando com uma edição novinha em folha do Mundo Pop pra você neste 14 de setembro. Fenômeno das redes, Alex Warren lançou seu aguardado álbum Wild Child. O disco consolida a transição do artista da internet para o topo da música, trazendo o sucesso estrondoso Carry You Home, que ultrapassou centenas de milhões de streams. Com arranjos vocais marcantes e letras focadas em superação pessoal, Warren transforma traumas da vida real em um pop vulnerável e visceral.
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Israel e Rodolfo. Uma boa semana para você que sintoniza aqui a nossa rádio. Esse é o seu Misturadão, a playlist oficial da música boa e também as notícias do mundo musical. Bom, já já quem canta por aqui é os irmãos Henrique e Juliano. Segura aí!

0: 8h57.
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